0: trombolíticos é feita pelos gestores locais e, a partir da nova legislação, o Ministério da Saúde vai definir estratégias para aprimorar essa oferta e qualificar o atendimento.
1: Preparação para o El Niño.
2: Medidas de prevenção aos efeitos do fenômeno climático foram apresentadas a gestores estaduais e municipais de todo o país. Márcia Fernandes.
3: Para lidar com os efeitos do chamado Super El Niño, estão sendo adotadas medidas nas diferentes regiões do país.
1: Atenção na hora das compras para casa.
2: A Anvisa proíbe produtos de limpeza sem registro sanitário por representarem riscos à saúde. Cleide Lopes.
4: Antes de colocar um produto no carrinho, vale fazer uma conferência rápida no rótulo. Se não há identificação clara do fabricante, lote ou instruções de uso, é melhor desconfiar.
1: Hoje na apresentação, eu, Luciana Vasconcelos e Luciano Seixas.
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1: Sancionada a lei que prevê a oferta de trombolíticos para tratamento de infarto e AVC na rede de urgência e emergência do SUS.
2: Esses medicamentos podem ser usados para dissolver coágulos de sangue, os trombos, que entopem as artérias ou veias.
0: As doenças cardiovasculares são a principal causa de morte no Brasil. São cerca de 400 mil mortes por ano, mais de 1.100 por dia. Em casos de infarto e de alguns tipos de AVC, o tempo é decisivo para salvar vidas e reduzir sequelas. Com a nova lei, medicamentos trombolíticos serão ampliados na rede de urgência e emergência do SUS, incluindo as unidades de pronto atendimento, as UPAs. Segundo a médica e professora de emergências do Hospital de Clínicas da USP, Ludmila Abraão Ajar, a medida será fundamental para salvar vidas.
5: Quando nós levamos o trombolítico, que é essa medicação tão poderosa, para a população que precisa, nós estamos salvando vidas e estamos devolvendo os pais e as mães de famílias para suas casas, com uma menor ocorrência de incapacidade, de sequelas e de problemas que vão tornar toda essa família inviável para uma vida social.
0: O tratamento pode ser indicado em casos de infarto e AVC isquêmico, sempre depois da avaliação de equipe de saúde e de acordo com os protocolos médicos. No caso do infarto, o medicamento pode ser utilizado principalmente quando um procedimento mais complexo, como a angioplastia, não está disponível no tempo recomendado. A nova lei prevê medidas para melhorar a disponibilidade dos medicamentos na rede pública. O ministro da Saúde, Alexandre Padilha, destaca que hoje a aquisição dos trombolíticos é feita pelos gestores locais e que, a partir da nova legislação, o Ministério da Saúde vai definir estratégias para aprimorar essa oferta e qualificar o atendimento.
6: Vamos levar para pactuação com os estados e municípios, e a lei passa a dar uma obrigação muito maior, capacidade maior de todo cidadão, da gente enquanto ministério, do gestor estadual, municipal, cobrar a implementação do que está acontecendo. E com isso a ideia é reduzir o tempo de tratamento e, ao reduzir o tempo de tratamento, a gente garantir salvar vidas em relação a isso.
0: A lei entra em vigor 180 dias após a publicação e a implementação será acompanhada por um comitê criado pelo Ministério da Saúde. Em 2025, o SUS contabilizou 292 mil atendimentos por AVC, sendo 218 mil por AVC isquêmico. Reportagem Pablo Mundim.
1: A campanha nacional de multivacinação chegou ao fim nesta terça-feira, com mais de 8 milhões de doses aplicadas em todo o país.
2: Mas fique atento, se você tem criança ou adolescente com menos de 15 anos em casa, vale dar uma olhada na caderneta e conferir se falta alguma vacina.
1: Isso porque, mesmo com o fim da campanha, a vacinação continua normalmente pelo SUS.
2: É só procurar um posto de saúde e levar a caderneta para atualizar o documento.
1: Reforçando, a rotina de vacinação, mesmo que seja com uma frequência menor, deve ser mantida na adolescência.
2: Inclusive, a vacina contra o HPV. E jovens e adolescentes de 15 a 19 anos que não foram imunizados na idade correta têm até 31 de dezembro para receber a dose pelo SUS.
7: A servidora pública Aline Figueiredo sempre levou a sério todas as vacinas que protegem o filho João Vitor, de 11 anos, contra doenças que podem ser evitadas. Com a caderneta completa, o João Vitor já tomou até mesmo a vacina contra o HPV. Para ela, os cuidados com a saúde vão além da porta de casa.
8: Além de desenvolver a doença, de transmitir, né? Essa, para mim, foi a grande preocupação. Se tem uma doença que está tendo controle, controle por vacinação, por que não proporcionar isso ao meu filho? Se eu já tomei também, eu sou imunizada. Nossa, eu saí uma vacina, eu tô lá, só acho que eu sou a primeira da fila para tomar.
7: Os adolescentes têm um esquema vacinal importante a ser seguido para construir uma vida adulta saudável. A pediatra Natália Bastos alerta que a caderneta de vacinação continua merecendo a atenção dos pais de adolescentes.
9: As pessoas esquecem muito da vacinação dos adolescentes e acaba que eles ficam sem proteção. Muitas vezes a questão do levar de ano em ano já passa, os pais passam a levar os filhos na emergência e aí acaba que o médico da emergência não olha o cartão de vacina. E aí, como tem no SUS o programa de mandar mensagem para os pais, isso ajuda muito a lembrar eles que eles têm essa vacina esquecida.
7: Além da vacina contra o HPV, os adolescentes devem ser imunizados contra outras doenças. Como lembra a diretora substituta do Departamento do Programa Nacional de Imunizações do Ministério da Saúde, Ana Catarina de Melo Araújo.
10: E aí atualizar para as vacinas da faixa etária do adolescente, que seria HPV, dengue, meningite, a meningoa CWY. Ter a caderneta de vacinação em mãos, procurar a unidade básica de saúde mais próxima da residência, verificar essa caderneta de vacinação junto a um profissional de saúde da unidade básica para verificar a situação vacinal.
7: A campanha de vacinação contra o HPV para jovens de 15 a 19 anos foi prorrogada até 31 de dezembro. Com isso, quem ainda não foi vacinado contra o vírus na idade recomendada, entre 9 e 14 anos, deve procurar uma unidade de saúde para receber gratuitamente uma dose do imunizante. Reportagem Graziele Bezerra.
1: Representantes do governo federal, de governos estaduais e prefeituras estiveram reunidos na última semana para discutir ações de prevenção e resposta aos impactos do El Niño.
2: A previsão é de que esse fenômeno climático, que deve se acentuar a partir deste mês, provoque chuvas mais intensas no sul e ondas de calor e secas mais rigorosas nas demais regiões.
1: Foram feitas rodadas de reunião com gestores de todas as regiões. Hoje foi a última com representantes do Sudeste.
3: Para lidar com os efeitos do chamado Super El Niño, que deve atingir o país com mais intensidade entre este mês de setembro e novembro, estão sendo adotadas medidas nas diferentes regiões do país. No Sudeste, a previsão é de ondas de calor e atraso nas chuvas. No campo, os maiores impactos serão sentidos na produção de cana-de-açúcar e de frutas cítricas, além das pastagens. A preocupação também com o abastecimento de água, sobretudo na região metropolitana de São Paulo, de acordo com a ministra da Casa Civil, Miriam Belchior.
11: Estamos fazendo esse monitoramento junto, evidentemente, com os órgãos estaduais do Rio, de Minas e de São Paulo, para garantir aí o abastecimento nas regiões metropolitanas de São Paulo, Rio e Campinas, né? É muito importante que os governos estaduais façam a gestão de seus reservatórios para que, em caso de cenário de escassez, se estabeleça uma priorização de usos da água disponível.
3: No norte e nordeste, a previsão é que o fenômeno climático cause calor e seca prolongada nas regiões. Nesse momento, é importante que as pessoas não iniciem queimadas, ainda que controladas. É o que explicou o ministro do Meio Ambiente e Mudança do Clima, João Paulo Capobianco.
12: Evitar incêndios depende necessariamente de uma ação preventiva por parte da sociedade. Ou seja, nós não podemos, a partir de agora, utilizar o fogo para aquelas questões que culturalmente ainda se usam no Brasil. Pôr fogo para limpar um terreno qualquer, ou renovar uma pastagem, colocar fogo no lixo, fazer fogueiras de lazer, inclusive.
3: Para o Centro-Oeste, a previsão é de atraso nas chuvas e temperaturas acima da média. Por isso, está sendo monitorada a possibilidade de escassez hídrica, principalmente no norte de Mato Grosso e de Goiás. E na região sul, a preocupação é com o excesso de chuvas e tempestades. Para fazer frente a esse cenário, estão previstas ações de prevenção a desastres, segurança hídrica, geração e transmissão de energia elétrica. Reportagem Márcia Fernandes.
1: O Sistema Único de Saúde reforça a preparação em todo o país para antecipar os riscos e proteger a população dos impactos do El Niño.
2: Com o apoio do Ministério da Saúde, gestores estaduais trabalham na elaboração de planos de enfrentamento adaptados às diferentes realidades e vulnerabilidades dos territórios.
1: E o Ministério faz um alerta para o cuidado com o aumento de transmissão de arboviroses, como dengue e chikungunya.
2: Sobre o assunto, eu e Mariana Jungmann conversamos com Marília Santini de Oliveira, secretária adjunta de Vigilância em Saúde e Ambiente. Vamos ouvir.
13: Secretária Marília Santini, seja muito bem-vinda à Voz do Brasil. O Ministério da Saúde encaminhou, né, um alerta aos estados e municípios sobre a possibilidade de aumento na transmissão de arboviroses, como dengue, chikungunya, em razão aí do fenômeno El Niño. Quais são as previsões e as recomendações que estão contidas nesse alerta?
14: Boa tarde, obrigada aí pelo espaço para a gente discutir esse assunto tão importante. Então, como acho que a maioria das pessoas já sabe, mas acho também que não custa a gente reforçar, que o El Niño é um fenômeno climático natural. O que está acontecendo atualmente, né, nos últimos 10, 15 anos? Ele está sendo mais frequente e mais intenso. Então, acontece um aquecimento das águas superficiais do Oceano Pacífico e isso interfere no clima do mundo inteiro. No Brasil, que é um país bem grande, né, ele acentua tudo o que aconteceria. Então, na estação quente, fica muito mais quente. Na estação chuvosa, tem muito mais chuva, causando enchentes, deslizamentos. E no local que tem seca, fica muito mais seco, causando dificuldade de acesso, prejuízo na produção de alimentos. Uma consequência que às vezes a gente não vê tanto, porque é tudo pequenininho, né? O mosquito, o vírus, é que vetores, principalmente mosquitos, têm o seu ciclo de vida alterado pelo calor. Por exemplo, o Aedes aegypti, que é um mosquito que transmite a dengue, a zika, a chikungunya, ele nasce mais rápido do ovo para virar adulto, que é o que pica e transmite. É um ciclo mais rápido, então você acaba tendo mais mosquitos. E também, tanto na seca quanto na enchente, a gente tem mais criadouros desses mosquitos. Porque na seca você acaba guardando água, às vezes de forma inadequada, pela falta de água, né? Então vai ter balde, outros recipientes com água. E na enchente, quando a chuva passa, ficam aquelas poças de água, que também são criadouros desse mosquito. Então é clássico que em anos de El Niño a gente tenha aumento do número de casos de dengue. Isso que está na recomendação, mandando um alerta para todos os estados e municípios, dizendo que existe a possibilidade de ter esse El Niño mais forte esse ano, e com isso acontecendo, existe a possibilidade de ter mais casos de dengue. Então, é um alerta que recomenda as mesmas medidas para dengue, que a gente recomenda sempre, só que com mais atenção e com mais frequência.
2: Essas medidas recomendadas, né, sobre a dengue, falam da colaboração da população, que é fundamental nesse caso, né? O Ministério também está empenhado nessa mobilização da população?
14: Sim. É fundamental, como você disse, porque tem esses criadouros do mosquito podem ser muito pequenos e muito perto da casa das pessoas e mesmo dentro delas, né? Então, aquelas coisas que todo mundo já sabe, que a gente faz campanha todo ano, não deixe pratinho de vaso cheio de água. É a mesma, não é? Seria o mesmo criadouro, né? Olha o seu quintal, veja se não há pneus, baldes, outras coisas que acumulam água. Olha atrás das geladeiras, os depósitos. Então, são as mesmas recomendações que não acontecem sem o envolvimento da população.
13: Agora, o Ministério da Saúde, ele está fazendo aí alguma preparação também, secretária do SUS, para aumento de casos aí de dengue, chikungunya, outras doenças também que possam ser transmitidas pelo Aedes aegypti?
14: Sim, a gente está fazendo também outras medidas para controle desse vetor, né? Que não dependem da população, dependem dos gestores. Então tem a parte da população, tem a parte do prefeito, do governador, aqui do governo federal. Então, por exemplo, aqueles larvicidas ou adulticidas que matam os mosquitos adultos ou em evolução, a gente comprou e tem disponível uma quantidade maior. Testes para fazer exames laboratoriais de dengue, zika, chikungunya, a gente também regularizou nossos estoques num nível maior. Nessa parte que você pergunta especificamente, né, para o atendimento e para o diagnóstico, a gente tem vários documentos que dizem como fazer isso, que serve para a equipe de saúde, serve para a população. Quando procurar o médico, a gente está divulgando bem mais esses documentos, fazendo vários webinários com diferentes trabalhadores da saúde, e não só dos trabalhadores do SUS, mas também da saúde suplementar, porque esses pacientes podem procurar qualquer serviço, né? Quem tem plano de saúde ou quem vai particular mesmo. Então, tem todo um trabalho voltado principalmente para educação dos profissionais de saúde e para ter oferta dos insumos que esses profissionais vão precisar. Sais de reidratação oral, teste diagnóstico.
2: Muito bem, nós conversamos com Marília Santini, secretária adjunta da Secretaria de Vigilância em Saúde e Ambiente do Ministério da Saúde. Muito obrigado, secretária, por sua entrevista aqui à Voz do Brasil.
14: Eu que agradeço.
1: A Anvisa, a Agência Nacional de Vigilância Sanitária, suspendeu a fabricação de produtos de limpeza na unidade da Unilever, em Vinhedo, no interior de São Paulo.
2: A ação é preventiva e foi adotada após inspeção que identificou falhas de controle e monitoramento da água utilizada no processo.
1: A avaliação das evidências disponíveis até o momento não indicou contaminação sobre os lotes produzidos na fábrica.
2: Por esse motivo, não foi determinada a suspensão da comercialização, da distribuição ou do uso dos produtos já fabricados e disponíveis no mercado, nem o seu recolhimento.
1: A vistoria faz parte de outras ações integradas de fiscalização sanitária de empresas fabricantes de saneantes, uma categoria que inclui produtos destinados à limpeza, desinfecção e conservação de ambientes.
2: A Anvisa determinou ainda que 12 produtos sem registro não podem ser fabricados nem vendidos no Brasil.
1: Entre eles estão alvejantes, tiramanchas e soluções à base de percarbonato de sódio.
2: De acordo com a agência, esses produtos representam riscos à saúde e à segurança da população.
1: Saiba como evitar a escolha de itens assim na prateleira do supermercado.
15: Na hora de fazer compras, preço e marca costumam pesar na escolha, mas será que o consumidor também olha o rótulo? A servidora pública Cláudia Siqueira nem sempre faz isso.
16: Olha, eu vou confessar que eu não costumo olhar.
15: Já a aposentada Renata Mello é um pouquinho mais cuidadosa.
17: Eu costumo olhar muito as coisas de produto comestíveis, mas em produto de limpeza foram coisas assim que muito pouco tempo que eu comecei a ficar mais atenta.
15: Entre os 12 itens proibidos pela Anvisa, vendidos sem registro sanitário, estão alvejantes, tiramanchas e soluções à base de percarbonato de sódio. Antes de colocar o produto no carrinho, vale fazer uma conferência rápida no rótulo. A dica é da gerente de fiscalização e inspeção da Anvisa, Márcia Gonçalves.
18: O consumidor pode olhar ali quem fabrica o produto, onde ele é fabricado, a composição e a concentração, as instruções de uso correto desse produto, de manuseio, as condições de descarte, advertências, o que acontece, né, num caso de uma intoxicação.
15: Um dos problemas da comercialização de produtos químicos sem autorização e sem a devida responsabilidade técnica é que não há nenhum tipo de garantia de segurança em seu uso, como explica Rodrigo Moura, coordenador da Comissão Nacional de Fiscalização do Conselho Federal de Química.
19: Quando você tem um produto clandestino, você não tem exatamente a certeza da matéria-prima utilizada nesse produto. Você não tem certeza com relação aos processos químicos que foram utilizados na concepção do produto. Você não tem informações técnicas relativas à utilização do produto. Um produto clandestino, ele é um risco para a sociedade.
15: Quem já tem em casa um dos produtos proibidos pela Anvisa deve manter a embalagem fechada no recipiente original e longe de crianças e animais e procurar a vigilância sanitária local para saber como proceder. Reportagem Cleide Lopes.
2: A lista dos produtos de origem desconhecida pode ser consultada no portal oficial da Anvisa, no endereço www.gov.br/anvisa.
1: E Luciano, agora a gente vai falar de bulas de remédios. Decifrar aqueles termos técnicos nas bulas tradicionais pode ser uma missão difícil para muita gente.
2: Para resolver esse problema e garantir acesso à informação com segurança, a Anvisa disponibiliza online, de forma gratuita, o Bulário Eletrônico.
1: A plataforma oferece uma linguagem mais clara para o cidadão.
20: Letras pequenas, termos técnicos, palavras difíceis. Esses são alguns dos problemas encontrados nas bulas dos medicamentos que desestimulam a população a consultar o documento. A aposentada Cleide Felipe da Silva já recorreu à internet para buscar informações. Ela conta que até se arriscou quando entendeu melhor os efeitos colaterais e suspendeu o tratamento.
21: A médica passou um remédio para eu usar por conta de colesterol alterado e eu já tenho um problema nos rins, né? O remédio que ela me passou, me receitou, alterava mais ainda o problema nos rins. Fui lá na internet, pesquisei e vi que tinha um efeito colateral enorme com quem já tinha problema dos rins. Então eu parei por conta própria.
20: E não é só a Cleide que enfrentou os perigos de interromper um tratamento por conta própria pelas dificuldades de ler a bula. O Imar Pereira Nunes também já buscou informações sobre sintomas, tratamentos e medicamentos na internet. Mas o professor não confiou no que leu.
22: Talvez hoje seja um pouco mais fácil, mas sempre tem aquela coisa mais técnica que dificulta, né, um pouquinho o entendimento. Eu já olhei na internet e achei que ia morrer. Chegou no médico, ele desmentiu tudo.
20: Para garantir aos pacientes acesso à informação com segurança, a Agência Nacional de Vigilância Sanitária mantém uma base de dados pública e oficial, onde todas as versões aprovadas pela Anvisa estão disponíveis. Segundo Daniela Marreco Cerqueira, diretora da 2ª Diretoria da Anvisa, a ferramenta chamada de bulário eletrônico permite simplificar a leitura das bulas de maneira gratuita.
23: Ao acessar o bulário eletrônico, você consegue buscar a bula pelo nome comercial do medicamento, pelo nome da substância ativa, e ele também vai ter acesso a dois tipos diferentes de texto de bula. A gente tem o que a gente chama de bula do paciente e o que a gente chama de bula do profissional de saúde.
20: A diretora Daniela Marreco Cerqueira reforça ainda que no Brasil, medicamentos de referência, genéricos e similares utilizam bulas padronizadas com informações sobre segurança e uso. Quando há necessidade, as alterações passam por análise técnica.
23: A Anvisa vem aprimorando as bulas dos medicamentos exatamente para conseguir maior clareza nas informações, maior legibilidade, conseguir um melhor entendimento.
20: O bulário eletrônico pode ser acessado oficialmente através do portal da Anvisa no endereço consultas.anvisa.gov.br. Reportagem Gabriela Noronha.
2: Estados, municípios e o Distrito Federal já podem aderir à Política Nacional dos Direitos das Pessoas LGBTQIA+.
1: A participação é voluntária e também alcança organizações da sociedade civil, instituições de ensino e pesquisa, centros de referência e empresas.
2: O processo de adesão é digital. Feita a adesão, é realizado um plano de ação, como detalha a Secretária Nacional dos Direitos das Pessoas LGBTQIA+, Simi Lahat.
24: Esse plano de ação, ele visa identificar qual é o interesse, se você não tem um conselho e quer fazer um conselho, se quer implementar algum equipamento público, se quer elaborar políticas públicas, ela constrói esse plano de ação em conjunto e aí soma esforços para a execução dessa política no território.
1: O processo pode ser solicitado pelo e-mail politica.lgbtqia@mdh.gov.br. Vou repetir, hein? politica.lgbtqia@mdh.gov.br.
2: E essas foram as notícias do Governo Federal.
1: Uma realização da Secretaria de Comunicação Social da Presidência da República.
2: Com produção da empresa Brasil de Comunicação.
1: Fica agora com o Minuto do TCU e em seguida com as notícias do Poder Judiciário e do Congresso Nacional. Uma boa noite.
2: Boa noite para você e até amanhã.
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5: Presidente do STF abre evento internacional sobre independência judicial nas democracias contemporâneas.
6: TSE define critérios para caracterizar deepfake nas eleições 2026.
5: STJ identifica comando oculto em recurso para enganar sistema de inteligência artificial e determina comunicação à OAB e ao MPF.
6: Boa noite, eu sou Sérgio Duarte.
5: E eu sou Walter Lima.
6: O presidente do Supremo Tribunal Federal, ministro Edson Fachin, abriu nesta quarta-feira a 17ª Jornada Ítalo-Hispano-Brasileira de Direito Público, que tem como tema Resistência Democrática e Justiça Constitucional.
5: Na abertura do evento, Fachin aproveitou para fazer uma manifestação.
6: O ministro disse que é dever de todos preservar a integridade do STF, destacou a responsabilidade do cargo.
8: A elevada autoridade do cargo não confere privilégios, mas impõe deveres, limites e responsabilidades que devem ser observados com absoluto respeito à Constituição, às leis e ao Supremo Tribunal Federal. Nos próximos dias, concluída a análise necessária dos fatos e os procedimentos institucionais pertinentes, esta presidência anunciará, no tempo devido e sem precipitação, as medidas cabíveis e necessárias.
5: O encontro realizado no Supremo reúne até amanhã especialistas do Brasil, da Itália e da Espanha para discutir desafios das cortes constitucionais.
6: Tribunal Superior Eleitoral define critérios para caracterizar deepfake nas eleições 2026.
5: A corte também definiu que a proibição do uso de deepfake nas eleições é para conteúdo caracterizado como propaganda eleitoral. Fábio Ruas.
9: O TSE estabeleceu que deepfake é o conteúdo produzido ou manipulado por inteligência artificial que apresente grau de realismo e crie, reproduza ou altere a imagem, a voz ou a manifestação de uma pessoa viva, falecida ou até fictícia. A tese foi fixada durante julgamento em que o TSE rejeitou o pedido de multa contra o candidato Flávio Bolsonaro pelo uso de um vídeo que recriou com a inteligência artificial a imagem e a voz do ex-presidente Jair Bolsonaro. No mesmo julgamento, o TSE ainda decidiu que o ato de transmitir convenção partidária pela internet não configura propaganda eleitoral antecipada, o que depende do conteúdo, da linguagem, dos destinatários e do contexto.
6: STJ identifica comando oculto em recurso com o objetivo de enganar o sistema de inteligência artificial do tribunal e beneficiar a parte recorrente.
5: Com isso, determinou a comunicação à OAB, ao MPF e para a tomada de providências. Fátima Uchoa.
10: Para o STJ, a prática conhecida como prompt injection pode representar ato atentatório à dignidade da justiça e se caracterizar como crime de fraude processual. Os advogados do caso recorreram ao STJ contra a decisão do Tribunal de Justiça da Paraíba, que considerou a absolvição de uma pessoa acusada de homicídio totalmente contrária às provas do processo. Ao classificar como gravíssimo o uso do comando oculto pelos advogados, o relator do recurso especial ministro Og Fernandes afirmou que ministros e equipes analisam processos de forma minuciosa e que as ferramentas de IA não são usadas para produzir automaticamente decisões que são apenas assinadas pelos magistrados.
6: Começa o segundo seminário de precedentes na Justiça do Trabalho.
5: Por dois dias, ministros, magistrados, pesquisadores do direito discutem a uniformização da jurisprudência trabalhista no país. Rafael Silva.
26: O encontro discute a formação e a aplicação de precedentes e de mecanismos para agilizar a análise de processos e a segurança jurídica ao uniformizar a interpretação do direito. Outro ponto é garantir a segurança no uso de ferramentas de inteligência artificial nesse processo.
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6: Uma boa noite.
5: E até amanhã.
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7: Eu sou Paula Groba.
11: E eu sou Humberto Pinheiro.
7: E estes são os destaques de hoje do Jornal do Senado, que começa agora.
11: Avança a proposta sobre o fim da escala 6x1. Texto segue para o plenário.
7: MP do fim da taxa das blusinhas é aprovada em comissão mista e Câmara analisa texto.
11: Comissão de Constituição e Justiça aprova texto base da PEC da Segurança Pública.
7: Boa noite.
11: Boa noite.
7: O fim da escala 6x1 avançou no Senado. A Comissão de Constituição e Justiça aprovou a proposta que reduz a jornada para 40 horas semanais e garante 2 dias de descanso por semana.
11: Na prática, a PEC prevê a adoção da chamada escala 5x2, 5 dias de trabalho e 2 de folga. Agora, o texto será analisado pelo plenário. Repórter Rodrigo Rezende.
12: A proposta de emenda à Constituição 211 de 2019 limita a jornada de trabalho dos trabalhadores seletistas em 40 horas semanais. A PEC cria ainda a escala 5x2, com a obrigação de 2 folgas semanais ao empregado. Todas essas mudanças não podem acarretar diminuição do salário. O relator da proposta, senador Omar Aziz, do PSD do Amazonas, afirma que as mudanças vão dar qualidade à vida dos trabalhadores, principalmente das mulheres.
13: Nós temos dessas 37 milhões, mais ou menos, de trabalhadores nessa situação, mais de 57% são mulheres. Essas mulheres, muitas vezes, têm uma dupla jornada de trabalho.
12: Já o senador Rogério Marinho, do PL do Rio Grande do Norte, lamentou que a PEC obrigue uma forma de contrato entre patrões e empregados diferente do modelo dado pela reforma trabalhista em 2017.
14: Ele coloca uma questão uniforme de cima para baixo. Quando se fala aqui do acordo individual como se fosse um retrocesso, o acordo individual existe desde sempre, desde 1943.
12: A PEC estipula um período de transição para a nova jornada. Depois da publicação, as empresas terão até 2 meses para adaptar a jornada para 42 horas semanais. A partir daí, as empresas terão mais 1 ano para colocar a jornada em 40 horas.
7: Senadores também aprovaram na noite desta terça-feira um projeto que cria incentivos tributários para empresas que instalarem, ampliarem ou modernizarem centros de processamento de dados no país, os chamados data centers.
11: A proposta prevê a suspensão de tributos como PIS, PASEP, COFINS, Imposto de Importação e IPI para essas instalações. O texto prevê uma série de contrapartidas por parte das empresas, visando a redução do impacto ambiental. Repórter Alexandre Campos.
16: As empresas habilitadas deverão manter um percentual mínimo de seus serviços no mercado interno, usar fontes de energia renováveis ou de baixa emissão e garantir eficiência hídrica no resfriamento da infraestrutura. Ainda deverão investir em projetos de pesquisa e inovação industrial e tecnológica ligados à economia digital, o correspondente a 2% do valor dos produtos adquiridos no mercado interno ou no exterior, com benefício do regime especial, sendo que 40% dos recursos devem ser aplicados nas regiões Norte, Nordeste e Centro-Oeste. Relator do projeto, o senador Cid Gomes, do PSB do Ceará, destacou a importância dos data centers no dia a dia das pessoas.
17: Com o advento da inteligência artificial, é de que cada vez mais estruturas de bancos de dados sejam necessárias à implantação para que as informações possam estar rápida e prontamente disponíveis para o uso e consumo da população.
16: O projeto que segue para a sanção presidencial ainda prevê que as multas previstas no chamado Estatuto Digital da Criança e do Adolescente sejam direcionadas por 5 anos para o Fundo Nacional para a Criança e o Adolescente.
7: O Senado também aprovou um projeto que cria a Política Nacional de Minerais Críticos e Estratégicos. A proposta estabelece diretrizes para incentivar a pesquisa, a extração, o beneficiamento e a transformação desses minerais no Brasil.
11: A proposta também cria um Conselho Nacional para a Industrialização do Setor. Os minerais são importantes para áreas como tecnologia, transição energética e segurança nacional. A proposta segue para a sanção presidencial.
7: E seguiu para a promulgação a indicação do senador Rodrigo Pacheco, do PSB de Minas Gerais, para o cargo de ministro do Tribunal de Contas da União. O TCU é integrado por 9 ministros, indicados pelo presidente da República, pelo Senado e pela Câmara. O cargo é vitalício. Pacheco vai ocupar a vaga deixada por Bruno Dantas, que renunciou ao cargo na segunda-feira.
11: A medida provisória que acaba com a taxa de 20% sobre compras internacionais de até 50 dólares foi aprovada pela Comissão Mista de Deputados e Senadores.
7: Agora, a MP, também conhecida como Taxa das Blusinhas, segue para a votação nos plenários da Câmara e do Senado. A expectativa é que isso aconteça ainda nesta quarta-feira. Repórter Maurício De Sante.
15: O principal ponto de impasse para aprovar a medida provisória que acaba com a chamada Taxa das Blusinhas era definir quando seriam avaliados os impactos da medida. O texto põe fim à cobrança de 20% sobre as compras internacionais de até 50 dólares, hoje cerca de R$250. Pelo acordo, a primeira avaliação será feita 3 meses depois que a medida entrar em vigor. Depois, o Ministério da Fazenda fará novas análises a cada 6 meses. O Congresso também vai avaliar os impactos uma vez por ano. A relatora senadora Leila Barros, do PDT do Distrito Federal, destacou que o governo federal poderá fazer ajustes dependendo do resultado dessas avaliações de impacto.
18: A gente atendeu, em parte, a maior preocupação do setor, que é a avaliação, dando essa autonomia ao Ministério da Fazenda, a avaliação de 6 em 6 meses e também passar pelo Executivo a avaliação do Congresso Nacional anualmente.
15: Mas o senador Isalci Lucas, do PL do Distrito Federal, acredita que o prazo de avaliação de impacto a cada 6 meses é muito extenso.
19: O que nós queremos é isonomia para o produtor aqui local. Até 6 meses já quebraram as empresas todas. Se o governo fizer essa avaliação que está aqui hoje, ele já vai perceber que é inadmissível o que está acontecendo.
15: O setor produtivo pediu ainda igualdade nas regras tributárias e regulatórias. O acordo prevê critérios para avaliar os efeitos da medida e análises sobre propriedade intelectual e qualidade dos produtos. Ficaram de fora a exigência de uso dos correios para o envio dos itens comprados e a implementação de um cashback para os consumidores. Esses pontos devem ser tratados em uma futura etapa de regulamentação da reforma tributária.
11: E o Senado aprovou o projeto que permite a brasileiros que trabalham em países de língua portuguesa somar períodos de contribuição para se aposentar. O texto agora segue para promulgação.
7: No Brasil, o acordo vale para aposentadorias por idade e invalidez e pensão por morte. Repórter Patrícia Oliveira.
20: O acordo foi assinado por Brasil, Portugal, Cabo Verde, Moçambique e São Tomé e Príncipe. A ideia é evitar que o trabalhador perca contribuições por não ter cumprido o tempo mínimo exigido em apenas um dos países. No Brasil, o acordo vale para aposentadorias por idade, invalidez e pensão por morte. Para o relator da proposta, senador Carlos Viana, do PSD de Minas Gerais, representa um avanço na proteção previdenciária dos trabalhadores brasileiros.
21: Um ponto muito importante na experiência e na vida de brasileiros que optaram por morar no exterior e trabalhar no exterior, já tendo contribuído no Brasil ou estão contribuindo lá fora.
20: O benefício deverá ser concedido de forma proporcional ao período trabalhado em cada país.
11: A Comissão de Constituição e Justiça aprovou o texto base da proposta que insere na Constituição o Sistema Único de Segurança Pública, também conhecida como a PEC da Segurança Pública.
7: O texto amplia as competências federais no combate ao crime organizado, permite a criação de polícias municipais e redefine o papel das forças policiais. Destaques: a proposta continuam sob análise da comissão. Depois, o texto seguirá para o plenário. Os detalhes com o repórter Bruno Lourenço.
22: A proposta estrutura o Sistema Único de Segurança Pública e confere à União a competência para estabelecer diretrizes gerais para o setor. O texto permite o policiamento ostensivo de ferrovias e hidrovias federais pela Polícia Rodoviária Federal. Prevê um regime especial mais rigoroso para punir chefes de organizações criminosas e admite a criação de polícias municipais de natureza civil. O relator, senador Rogério Carvalho, do PT de Sergipe, retirou mudanças dos deputados sobre o financiamento da segurança pública com recursos das empresas de apostas, depois de deduzidas as despesas de custeio.
23: Não é conveniente dar garantia constitucional às despesas de custeios das BETs, principalmente quando a metodologia de cálculo pretendida prejudica a destinação de recursos para áreas sociais como educação, segurança pública e esportes.
22: A PEC assegura para o novo modelo de segurança pública receitas vinculadas ao Fundo Nacional de Segurança Pública e ao Fundo Penitenciário Nacional, vedados os contingenciamentos, ou seja, os bloqueios orçamentários.
11: Música. edição de Paula Groba e trabalhos técnicos de Eliseu Caires. O Jornal do Senado fica por aqui. Acompanhe agora as notícias da Câmara dos Deputados. Boa noite.
7: Boa noite e até amanhã.
4: Jornal Câmara dos Deputados. Plenário define multa para serviços mal avaliados de hospitais privados.
0: Câmara inclui testes vocacionais nos exames de avaliação da educação.
4: Deputados escolhem senador Rodrigo Pacheco como ministro do TCU.
0: Boa noite. Câmara aprova indicação do senador Rodrigo Pacheco para o TCU. Os detalhes com Ana Raquel Macedo.
1: O plenário da Câmara confirmou, com 404 votos favoráveis e 61 contrários, a indicação do senador Rodrigo Pacheco, do PSB de Minas Gerais, para uma vaga de ministro do Tribunal de Contas da União, no lugar do ex-ministro Bruno Dantas. A indicação já tinha sido aprovada pelo Senado. Rodrigo Pacheco tem 49 anos e foi deputado federal entre 2015 e 2018. Na Câmara, foi presidente da Comissão de Constituição e Justiça. Em 2018, foi eleito senador e presidiu o Senado duas vezes, entre 2021 e 2024. A indicação ao TCU foi apresentada pelo presidente do Senado, Davi Alcolumbre, e outros 19 senadores. Pacheco vai assumir uma das vagas indicadas pelo Congresso Nacional no TCU. O tribunal tem 9 ministros, sendo que o Senado, a Câmara dos Deputados e o Presidente da República podem indicar 3 ministros cada, o que está previsto na Constituição. A proposta de indicação recebeu parecer favorável do relator, deputado Aécio Neves, do PSDB de Minas Gerais.
2: Com uma honra enorme, como conterrâneo do senador Rodrigo Pacheco, mas como admirador da sua história, do seu trabalho, mas sobretudo como homem público, que sabe da sua importância e o quanto ele poderá ajudar o país em momentos de incertezas, como fez num passado muito recente.
1: A maioria dos líderes partidários na Câmara recomendou a aprovação da indicação de Pacheco. Falando pelo governo, o deputado Rogério Correia, do PT de Minas Gerais, destacou a qualidade técnica e política do senador para ocupar uma vaga no TCU.
8: Rodrigo Pacheco foi fundamental para a garantia do processo democrático no Brasil quando presidiu o Senado. Nós realmente corremos um sério risco de um golpe de Estado no Brasil, de um golpe que pudesse quebrar a democracia brasileira. Tanto ele, mas também o presidente Arthur Lira aqui na Câmara foram fundamentais, tanto para reconhecer o resultado das eleições, mas também para firmar uma posição contrária a qualquer tipo de golpe.
1: O presidente da Câmara, Hugo Mota, foi na mesma linha.
9: Não temos dúvida do seu preparo técnico e político para representar o Senado Federal naquela Corte de Contas, fazendo votos que ele possa, assim como em sua passagem pelo Congresso Nacional, ter o mesmo compromisso com a sociedade brasileira, com o Congresso Nacional.
1: O Tribunal de Contas da União é o órgão encarregado de fazer o controle externo dos gastos públicos. Ele auxilia o Congresso a fiscalizar o orçamento, analisa a regularidade das contas públicas e tem o poder de multar gestores, mandar devolver dinheiro e declarar inelegíveis os responsáveis por irregularidades. Da Rádio Câmara de Brasília, com informações de Antônio Vital, Ana Raquel Macedo.
4: Justiça.
24: Chico Alencar, do PSOL do Rio de Janeiro, defende o fim do sigilo das investigações sobre o Banco Master. O deputado considera que a divulgação das informações é necessária para esclarecer possíveis relações do banco com integrantes do Judiciário, do Congresso Nacional e do Poder Executivo.
0: Chico Alencar elogia a atuação da Polícia Federal na apuração do caso. Na opinião do parlamentar, o acesso integral às informações pode evitar vazamentos parciais e permitir a identificação de eventuais responsabilidades.
24: Merlongo Solano, do PT do Piauí, defende uma investigação ampla sobre as denúncias envolvendo o Banco Master. Ele pede que sejam esclarecidos os fatos relacionados às instituições financeiras e aos recursos públicos mencionados no caso.
0: Merlong Solano diz que é preciso garantir transparência nas apurações, com a responsabilização dos envolvidos, independentemente do cargo que ocupem. Segundo ele, a investigação é importante para preservar a credibilidade do sistema financeiro e das instituições brasileiras.
3: Rodrigo Dazaeli, do PL de Mato Grosso, defende o impeachment do ministro do STF, Alexandre de Moraes, após novos relatórios da Polícia Federal. Para o deputado, os indícios de irregularidades e conflitos de interesse exigem o afastamento imediato do magistrado.
0: Rodrigo Dazaeli também acusa o governo federal de tentar abafar as denúncias para proteger membros do STF. O parlamentar considera que a abertura do processo de impeachment é fundamental para dar uma resposta de transparência à sociedade.
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25: Previdência.
3: A Câmara aprovou um projeto que dobra o período de atividades civis que PMs e bombeiros militares podem usar para ter direito à aposentadoria. O repórter Antônio Vital acompanhou a votação.
26: A Câmara dos Deputados aprovou o projeto que amplia de 5 para 10 anos o tempo de serviço em atividades civis que policiais e bombeiros militares podem averbar para fins de aposentadoria. A proposta também altera as regras relativas ao pagamento de soldo integral para os militares depois de irem para a inatividade. Para receber o pagamento integral, os homens terão que ter 35 anos de contribuição com 25 anos de atividade militar. Já as mulheres terão que ter 32 anos de contribuição e 25 anos de atividade de natureza militar. Hoje, para receber salário integral, os militares têm que ter 35 anos de serviço, com a possibilidade de apenas 5 deles terem sido desempenhados em atividades civis. De acordo com o autor da proposta, deputado Capitão Augusto, do PL de São Paulo, reduzir de 30 para 25 anos o tempo de exercício de atividades de natureza militar e, ao mesmo tempo, permitir o aproveitamento de 10 anos de tempo civil equipara os militares aos policiais federais. O projeto também garante igualdade de acesso entre homens e mulheres e veda restrições ou reservas de vagas sem justificativa técnica. O texto final aprovado foi apresentado pelo relator, deputado Cabo Gilberto Silva, do PL da Paraíba.
27: São 35 anos hoje que o policial trabalha, igual a qualquer um. É doença mental, é a questão da saúde. Então é importante todos vocês entenderem a magnitude desse projeto. O Estado não vai perder nada, que estamos tentando resolver o básico para que possamos avançar, no combate ao crime organizado, nas facções criminosas.
26: O projeto também altera outras regras militares. As progressões de posto por merecimento, por exemplo, terão que ter critérios universais com prioridade para o mérito pessoal e para os militares mais antigos. O projeto que amplia de 5 para 10 anos o tempo de serviço em atividades civis que policiais e bombeiros militares podem averbar para fins de aposentadoria seguiu para análise do Senado. Da Rádio Câmara de Brasília, Antônio Vital.
25: Trabalho.
0: Benedita da Silva, do PT do Rio de Janeiro, defende o fim da escala 6x1 como forma de ampliar o tempo de descanso dos trabalhadores. Ela avalia que a mudança vai melhorar a saúde e a convivência familiar, com reflexos positivos também na produtividade.
3: Benedita da Silva pede que o Senado avance na análise das propostas sobre a redução da jornada de trabalho semanal. Segundo o parlamentar, a maior quantidade de tempo livre também beneficia quem precisa voltar mais cedo para casa ou conciliar o emprego com outras atividades.
0: Bongás, do PT do Rio Grande do Sul, pede o fim da escala 6x1 e a redução da jornada de trabalho de 44 para 40 horas semanais, sem redução de salário. De acordo com o deputado, a mudança vai garantir 2 dias de descanso aos trabalhadores.
3: O parlamentar alega que a redução da jornada vai permitir mais tempo para convivência com a família, estudos, lazer e outras atividades. Bongás também lembra que a Câmara já aprovou a redução para 40 horas e solicita a análise da proposta pelo Senado.
0: Glauber Braga, do PSOL do Rio de Janeiro, apoia o fim da escala de trabalho 6x1, que está prevista para ser analisada pelo Senado. O deputado diz que a mudança tem amplo apoio da população e pode melhorar as condições de trabalho.
24: Glauber Braga também defende a redução da jornada para 40 horas semanais, sem diminuição dos salários. Na visão do parlamentar, a medida garante mais tempo para descanso, convivência familiar e cuidados com a saúde.
0: De acordo com Orlando Silva, do PCdoB de São Paulo, o fim da escala 6x1 é uma conquista viabilizada pela mobilização popular e pelo engajamento do governo. O deputado argumenta que a redução da jornada gera novos postos de trabalho e garante mais qualidade de vida.
24: Segundo Orlando Silva, a medida contrapõe retrocessos trabalhistas vistos em governos liberais e reformas anteriores no Brasil. Para ele, o avanço dessa pauta fortalece a proteção da classe trabalhadora e sinaliza a necessidade de proteger os direitos e a justiça do trabalho.
25: Economia.
0: Adriana Ventura, do Novo de São Paulo, repercute críticas sobre a medida provisória que zera o imposto em compras internacionais de até 50 dólares. Ela afirma que a norma cria tratamento desigual porque o comércio brasileiro continua pagando tributos sobre mercadorias semelhantes.
24: Adriana Ventura ressalta que as entidades empresariais defendem a extensão do benefício a produtos equivalentes vendidos pelo comércio nacional, caso a isenção seja mantida. O documento alerta que a diferença de tributação prejudica principalmente os pequenos varejistas.
0: Para Luiz Carlos Rauli, do Podemos do Paraná, os 18 anos de governos do PT representam um fracasso socioeconômico para o país. O deputado argumenta que os indicadores de habitação e educação pioraram no período.
24: Luiz Carlos Rauli também destaca o aumento da população em situação de rua e a dependência de programas de transferência de renda. Na avaliação do parlamentar, a gestão atual falhou na criação de empregos e na autonomia dos trabalhadores.
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25: Educação.
0: A Câmara aprovou a inclusão de testes vocacionais no Enem e no Saeb. O repórter Antônio Vital acompanhou a votação.
26: Deputados e deputadas aprovaram um projeto que obriga o Instituto Nacional de Pesquisas Educacionais Anísio Teixeira, o INEP, a incluir testes vocacionais no Enem e no Saeb, o Sistema de Avaliação da Educação Básica. Os alunos que fizerem os dois exames não serão obrigados a responder as questões e o INEP terá que reservar um tempo extra para os candidatos que optarem por fazer os testes. O projeto foi apresentado pelo deputado Nicolas Ferreira, do PL de Minas Gerais, e recebeu parecer favorável do relator, deputado Mendonça Filho, do PL de Pernambuco. De acordo com a proposta, o teste será incluído nos cadernos da prova aplicada no terceiro ano do ensino médio. A justificativa é de que muitos jovens, especialmente os mais pobres, não dispõem de acesso a ferramentas de orientação vocacional, o que os deixa mais expostos a escolhas desinformadas. Entre as diretrizes previstas para a elaboração dos testes vocacionais estão a identificação das áreas de maior afinidade e das aptidões, além do mapeamento de possibilidades de empreendedorismo, de oportunidades profissionais, de cursos técnicos ou de cursos de graduação. Os resultados dos testes de aptidão deverão ser apresentados na forma de relatório e as regras deverão ser revistas, no máximo a cada 2 anos, como maneira de atualizar o conteúdo e forma do teste. Para o relator Mendonça Filho, o projeto democratiza o acesso aos testes vocacionais. Já a deputada Soraya Santos, do PL do Rio de Janeiro, disse que é cada vez mais difícil para os jovens decidir que carreira vão seguir.
15: É um direito da criança você poder medir resultados. Então, quando a gente pega e propõe provas para medir o conhecimento, é absolutamente necessário. Segundo, a gente tem que pensar nos testes vocacionais, porque cada vez está mais difícil para os jovens, diante de tanta divisão através das formações, você saber exatamente o que você quer.
26: O projeto que obriga o INEP a incluir testes vocacionais no Enem e no Saeb seguiu para análise do Senado. Da Rádio Câmara de Brasília, Antônio Vital.
25: Agricultura.
24: Luiz Couto, do PT da Paraíba, defende o fortalecimento da agricultura familiar como parte da soberania alimentar do país. O congressista ressalta que o acesso à água como política de segurança hídrica permite que produtores do Nordeste mantenham a produção de alimentos.
0: Luiz Couto reivindica mais investimentos em pesquisa e assistência técnica para apoiar quem vive da terra. O parlamentar também considera necessárias políticas permanentes de convivência com o semiárido, com infraestrutura para facilitar o escoamento da produção.
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16: Saúde.
24: A Câmara aprovou um projeto que prevê multa de até R$500 mil para hospitais privados mal avaliados. O repórter Marcelo Lascher explica a proposta.
17: O plenário da Câmara aprovou o projeto apresentado pelo ex-senador e hoje ministro do Supremo Tribunal Federal, Flávio Dino, que prevê mecanismos de avaliação de hospitais e serviços de saúde privados. A proposta cria o Programa de Avaliação dos Serviços de Saúde, com a previsão de multas que variam de R$5 mil até R$500 mil para instituições privadas que não seguirem determinados padrões de qualidade. De acordo com o projeto, esses padrões de qualidade devem ser definidos pela Agência Nacional de Vigilância Sanitária, a Anvisa. Para isso, serão levados em conta quesitos como

0: aumento da qualidade de assistência prestada à população. O projeto foi criticado pela deputada Adriana Ventura, do Novo de São Paulo, que apontou intromissão estatal na iniciativa privada.
1: Aqui, intervenção direta, intervenção estatal sobre o sistema privado de saúde. Privado. Tem multas altíssimas nesse projeto, que até R$500 mil. A gente está falando de rede de hospitais privados, laboratórios, consultórios, talvez médicos, clínicas privadas. E assim, simplesmente colocando multas, sanções.
0: O autor da proposta, Flávio Dino, perdeu um filho de 13 anos em 2012 após ser atendido em um hospital particular de Brasília. A justiça considerou que houve falhas e condenou o hospital a pagar uma indenização de R$1.200.000. O caso foi lembrado durante a votação. Para a deputada Maria do Rosário, do PT do Rio Grande do Sul, é dever do Estado fiscalizar os serviços de saúde, inclusive os privados.
2: Porque ainda que seja a iniciativa privada a prestar o serviço de saúde, a qualidade, a segurança na assistência à saúde, mediante o estabelecimento de padrões nacionais, avaliação de serviços, divulgação de resultados e ampliação da transparência e controle sobre a qualidade deste atendimento, tem que ser assegurada pelo Estado.
0: O projeto que prevê mecanismos de avaliação de hospitais e serviços de saúde privados seguiu para a sanção presidencial e já pode virar lei. Da Rádio Câmara de Brasília, com informações de Antônio Vital, Marcelo Larcher.
3: 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Direitos Humanos.
4: Soraya Santos, do PL do Rio de Janeiro, denuncia que a coleta de material para o exame toxicológico de motoristas tem gerado abusos e violência institucional contra as mulheres. A deputada relata casos em que trabalhadoras tiveram partes do cabelo raspadas para a realização do teste.
5: Soraya Santos reforça que a legislação exige apenas a retirada de poucos fios e que o descumprimento das normas fere a dignidade das motoristas. A parlamentar anuncia que a Procuradoria da Mulher vai acionar a justiça e pedir a punição dos órgãos responsáveis pelos excessos. Homenagem.
4: André Figueiredo, do PDT do Ceará, homenageia o ex-ministro do Trabalho, Manuel Dias, que morreu aos 88 anos no dia 22 de agosto. O deputado destaca a trajetória do advogado e político catarinense e sua atuação em defesa da educação em tempo integral e da democracia.
5: Termina agora o Jornal Câmara dos Deputados, produzido pela Rádio Câmara, com trabalhos técnicos de Everson Urani e apresentação de Márcio Aquiles Sardi e José Carlos Andrade. Uma ótima noite para você.
4: A Voz do Brasil volta amanhã. Boa noite.
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4: 22 horas e 5 minutos.

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14: 22 horas e 33 minutos.

0: Salva de palmas, Murilo Huck.
1: Obrigado, Goiânia.
0: Que pancada, velho.
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5: Gazeta! 23 horas e 24 minutos.

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2: 23 horas e 32 minutos.
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2: 23 horas e 42 minutos.

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2: 23 horas e 55 minutos.

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2: 00:03.
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2: 00:35.

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3: Uma hora e 3 minutos.

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5: 1 hora e 30 minutos.

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2: Rádio Gazeta FM, 2 horas e 5 minutos.
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1: 92.9. 2:33.

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2: Rádio Gazeta FM, 3 horas e 33 minutos.

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4: 4 horas e 6 minutos.

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2: Gazeta, bom dia, 5 horas e 4 minutos.
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20: Tá na Gazeta, bom dia, 5h37.
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7: No ar, o Cine Drops com uma dica diferente e bastante sensível. É o filme A Garota Ideal. Ryan Gosling interpreta Lars, um jovem extremamente tímido e solitário que tem dificuldades para se relacionar com outras pessoas. Até que ele compra pela internet uma boneca em tamanho real e passa a tratá-la como sua namorada, Bianca. O que poderia ser apenas uma comédia estranha ganha uma abordagem muito mais humana quando a família e os moradores da cidade decidem entrar na fantasia de Lars para ajudá-lo a enfrentar os seus próprios traumas. O filme fala sobre solidão, afeto e saúde mental com muito carinho, sem transformar o protagonista em motivo de piada. É o filme A Garota Ideal, tá disponível na Prime Video. Esse é o nosso Cine Drops, qualquer momento com mais dicas pra você.
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1: Bom dia, minha gente. Tudo bem? Tudo certo contigo? Se tá bom, então tá excelente. Porque a nossa intenção, você já sabe, né? É fazer com que as coisas fiquem, no mínimo, um pouquinho melhores ainda. Eu sou Alessandro Tavares, mas numa boa você pode me chamar de amigo. E a partir de agora é naquele esquema, feliz e contente com Deus à frente sempre, sempre, que nós vamos pedindo a sua licença, passagem, autorização para te fazer companhia ao som dos 92.9 da Gazeta para mais uma edição do nosso Conectado. Hoje, quinta-feira, dia 3 de setembro. Bom dia para você que tem por casa, tomando seu mate, tomando seu café da manhã na companhia da Gazeta. Obrigado pela sua audiência com a gente aqui na programação.

Bom dia todo especial também para o amigo trabalhador, o pessoal que já está se preparando para ir para o seu local de trabalho para mais uma manhã, para você que já está no seu local de trabalho, bom trabalho, boa jornada, bons negócios, boas vendas para quem é das vendas, né? Que esta quinta-feira seja produtiva para cada um de nós. E um bom dia todo especial também para o amigo motorista, porque tem muita gente que nos leva é de carona pelas ruas de Carazinho e pelas estradas da região também, né? Já vamos mandando um abraço, inclusive, né, para o seu João Azevedo, né? Seu João Azevedo também tá na estrada, nos levando de carona aqui na Companhia da Gazeta. Alô, seu João, um abraço pro amigo, uma excelente quinta-feira, tudo de bom, boa viagem, vá com Deus, tá bom, amigo? Tudo de bom, uma excelente quinta-feira, que essa quinta-feira seja maravilhosa e produtiva. Forte abraço, obrigado pela companhia. Meu povo, temperatura no momento tá batendo na casa, é dos 13 graus aqui no bairro Boa Vista. Já já eu atualizo você também sobre a previsão do tempo, né? Aliás, a gente entra numa sequência aí de dias de tempo bom, de tempo firme, e daqui a pouquinho eu falo para você como é que fica as condições climáticas, até porque nós temos uma tendência de uma queda na temperatura a partir de então. Mas é assunto que eu abordo daqui a pouquinho aqui na programação do nosso Conectado, e claro que aqui na programação da 92, a sua interação com a gente é sempre muito bem-vinda através do WhatsApp Gazeta no 991-83-6300 para você marcar presença com a gente, combinado? Então tá bom. Agora são 6h10 e o nosso encontro nesta manhã começa no embalo de Rio Negro e Solimões, que cantam pra gente. A gente se entrega. 6h11, bom dia.

0: Bruno e Marrone cantando pra gente por um minuto. Agora a gente são 6 horas da manhã com 18 minutos. Bom dia pra você na sintonia da Gazeta, no Conectado com você. Temperatura na casa dos 13 graus nesta manhã de quinta-feira. Obrigado pela sua companhia com a gente aqui na programação. Bom dia pro Marcos, também tá ligado aqui na audiência da Gazeta. Valeu pela audiência, Marcos. Um abraço pro amigo, uma excelente quinta-feira. Tudo de bom, tá bom? Gente, agora são 6 horas da manhã com 19 minutos e bora conferirmos juntos a informação sobre a previsão do tempo para Carazinho, para a região, para hoje e os demais dias ainda desta semana.
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0: Olha, gente, a tendência é de que antes do frio ficar mais intenso, esta quinta-feira vai ter sol com nuvens e algumas regiões do estado podem ter chuvas isoladas, né? O estado do Rio Grande do Sul passa por uma virada de tempo a partir de hoje. Tempo instável e temperaturas elevadas antes da chegada de uma intensa massa de ar frio durante o feriadão. Segundo a Metsul Meteorologia, o sol aparece com nuvens em todo o território gaúcho, mas uma frente fria e fraca, de fraca atividade, associada com o avanço de ar frio da Argentina e pelo Uruguai, deve provocar uma mudança nas condições de tempo ao longo desta quinta-feira ainda. A instabilidade deve atingir inicialmente a metade sul e avançar depois em direção ao leste gaúcho até o final do dia. Também há possibilidade de chuva isolada na região mais central do estado, tá bom? Então essa chuva não é para todo o território gaúcho, mas uma parte do estado pode ter chuva, sim, nesta quinta-feira. Não é o nosso caso. A tendência aqui para Carazinho é de tempo bom, tempo firme durante essa quinta-feira. A temperatura hoje à tarde vai chegar na casa dos 23 graus de máxima, com sol predominando. Vai ter alguns momentos de nuvens, né, durante o período da tarde, mas a princípio para nós aqui não chove. Para amanhã, sexta-feira, também tempo bom, tempo firme. Há uma possibilidade para amanhã de uma pequena instabilidade. O sol pode aparecer com uma nebulosidade um pouquinho maior e não se descarta de todo uma pancada rápida de chuva, principalmente entre o final da manhã e o comecinho da tarde. Mas se essa chuvinha que está prevista se confirmar para amanhã, é de no máximo 1 ou 2 milímetros, tá? A temperatura varia entre a mínima de 12 e a máxima que chega aos 18 graus. Agora, no final de semana, a temperatura cai. A mínima prevista para sábado de manhã vai ser de 9 graus e a máxima não deve passar da casa dos 17. Sábado vai ter um dia de tempo bom, com sol predominando, mas frio. E frio também nós teremos no domingo. Domingo, dia 6, a mínima cai para 5 graus, a máxima durante o dia não passa de 12, apesar de um dia bonito, com sol predominando. Algumas nuvens de manhã um pouco mais cedo, mas o sol acaba predominando ainda durante a manhã de domingo e a tarde também. Mas a temperatura não passa dos 12 graus. E mais frio ainda vai ser no feriado, do dia 3. Do dia 7, segunda-feira, né? Porque vai ser de 3 graus a temperatura mínima para o feriado na segunda-feira e a temperatura máxima vai subindo de forma gradativa durante o dia e chega a máxima de 17 para o dia de feriado, tá bom? E o tempo permanece firme também na terça-feira, com temperatura já subindo um pouquinho mais, a mínima para 10 graus e a máxima chegando aos 16. E depois, de quarta-feira em diante, a chuva retorna aqui para Carazinho e para toda a nossa grande região. Neste momento, aqui no bairro Boa Vista, a temperatura está batendo na casa dos 13 graus. Bom dia para você, de Rádio Ligado, conectado com a gente aqui na programação.
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0: Um abraço pro amigo Lúcio, pessoal lá em Ernestina, também na sintonia do nosso Conectado. Obrigado pela sintonia de todo mundo. Um abraço todo especial também para os amigos agricultores, né? Falando agora dos indicadores econômicos e agrícolas para esta quinta-feira, gente, a soja teve mais uma pequena valorização, né? Nós tivemos aí a saca da soja ontem, fechando o mercado no preço de R$ 138, portanto, é a negociação da soja para hoje, também prevista aqui para nossa região na maior parte das praças. O milho chegou a R$ 59 no preço ontem e o trigo PH a partir de R$ 78 permanece na casa dos R$ 70. Portanto, soja R$ 138, milho na cotação de R$ 59 e o trigo PH a partir de R$ 78 no preço de R$ 70. Já quanto à moeda americana, o dólar ontem teve uma variação, teve uma queda de 0,91%. Ontem a moeda americana variou entre a mínima de R$ 5,09, a máxima durante o dia ontem chegou a R$ 5,17. Por fim, o mercado ontem fechou para a moeda americana ao valor de R$ 5,10. R$ 5,10, portanto, é o preço da moeda americana na abertura de mercado nesta quinta-feira. Agora, gente, 6h23, 6h23. Bom dia para você na sintonia da Gazeta. Esteja você aonde estiver, fazendo o que estiver fazendo, aquele abraço. Vem com a gente até às 9 horas da manhã. Música e informação, né? Lembrando que estamos no horário eleitoral obrigatório e gratuito e sempre a partir das 7 horas da manhã, durante esse período e nos próximos dias, né? A gente dá aquela pausa para acompanharmos aí a obrigatoriedade da propaganda eleitoral, além de várias inserções políticas que as emissoras de rádio também são obrigadas a colocar durante todo o dia na sua grade de programação, né? Gente, agora são 6h24. Bom dia para você. Vamos de mais som aqui na programação do nosso Conectado. Eduardo Costa canta pra gente. Ainda tô aí. Bom dia, 6h25 agora.

Jean Giovanni cantando pra gente aqui na sintonia do nosso Conectado. Olha, amor, agora são 6 horas da manhã com 31 minutos, 6:31. Temperatura batendo na casa dos 13 graus. Ultimamente tem o sol aparecendo um pouquinho mais cedo, né, gente? Bom dia pra você que tá na sintonia da Gazeta. Esteja você aí por casa, no seu local de trabalho, na estrada. Obrigado pela sua audiência com a gente aqui na programação dos 92.9 do rádio. Mandar um abraço pra turma que tá de rádio ligado com a gente aqui na programação, né? O Cleiton tá aqui no centro de Carazinho, na sintonia da Gazeta, que tá tomando seu mate, se preparando pra sair daqui a pouquinho. Rádio ligado conosco aqui na programação da 92. Obrigado pela sintonia e pela audiência com a gente aqui na programação do nosso Conectado, nosso time de parceiros patrocinadores na sintonia dos 92.9 do rádio. 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Agora, a gente, são 6 horas da manhã com 32 minutos e, olha, a votação da PEC do fim da escala 6x1 não deve mais ocorrer nesta semana no Senado e pode ficar para depois do primeiro turno das eleições. O adiamento ocorreu ontem após o governo concluir que não tinha segurança sobre os 49 votos necessários para aprovar a proposta de emenda à Constituição. A decisão expôs uma dificuldade que vai além do quórum registrado no plenário, apesar do painel ter chegado a marcar 75 senadores presentes. O líder do governo no Congresso, o senador Ranolfe Rodrigues, afirmou que a presença não significa necessariamente voto favorável. Segundo ele, o governo trabalha em uma estimativa de 53 a 54 votos favoráveis, mas considerou que era arriscado levar a PEC à votação sem a garantia de que esse apoio seria efetivamente convertido em votos e, por isso, decidiu não colocar a proposta em pauta ontem. Agora são 6 horas da manhã com 33 minutos, 6:33. Bom dia para você na sintonia da Gazeta. Bom dia também para o nosso amigo Rudimar, né? Também está sempre na companhia aqui dos 92.9, ligado com a gente aqui no bairro São Lucas. Alô, Rudimar, bom dia para o amigo, uma excelente manhã. Mandou a foto, inclusive, né? Mate já, pelo jeito, com a cuia já lavada, né? Já tomou o seu mate pra hoje ou tá preparando, pelo jeito, né? Valeu pela audiência, Rudimar. Um abraço pro amigo, uma excelente manhã. Tudo de bom, viu? Vamos trazendo mais música. Vamos recordar mais uma. Agora, a pedido do Rudimar, vamos trazer a versão do Almir Sater pra A Saudade é uma Estrada Longa. São 6:33 agora. Bom dia.

falando de amor, é assim, é? Tem muita gente aí fazendo uma pergunta como essa que eu vou fazer aqui agora, quer ver?

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8: E por aqui, naquele esquema de bem com a vida, feliz e contente com Deus à frente sempre, sempre. É assim que a gente segue contigo para mais uma manhã de música e informação na programação do nosso Conectado. Obrigado pela sua companhia. Esteja você aonde estiver fazendo o que estiver fazendo. Aquele abraço. Mandar um abraço para a turma que está na sintonia. O Jonas também está na companhia dos 92.9. Obrigado pela audiência. Uma excelente manhã. Bom dia também para o senhor Ernesto Silvano Rônio, aqui no Bairro Oriental. Sempre na companhia, sempre na escuta, né, senhor Ernesto? Um abraço, uma excelente manhã de quinta-feira. Bom dia para o pessoal que nos acompanha através da internet lá em Santa Catarina. O Fábio Scheller também está na companhia. Forte abraço, Fábio. Obrigado pela sintonia. Uma excelente manhã. Tudo de bom, viu? Bom dia também para o seu Arlindo Agostinho, também está sempre na companhia aqui do nosso Conectado. Um abraço, seu Arlindo. Que essa manhã seja maravilhosa para o amigo e tudo de bom, gente. Agora são 6h45. Daqui a pouquinho a nossa pausa, né, para o horário obrigatório da política. Olha, gente, hoje tem Grenal. Hoje à noite tem aí o Grenal de volta, né? O jogo da Copa do Brasil, né? O primeiro jogo deu 0-0 e hoje, novamente, a partir das 8 horas da noite, tem Grenal, né? Pela Copa do Brasil. Bom, e ainda falando de Grêmio, o Grêmio ontem nós tivemos uma situação que um golpista que se passava por técnico do Grêmio, Luiz Castro, por meio de perfis falsos em aplicativos e mensagens, aplicava golpe contra jogadores e clubes gaúchos e foi preso ontem de manhã em Itapurema, no estado do Rio de Janeiro, durante a operação conjunta das polícias civis aqui do Rio Grande do Sul e também do Rio de Janeiro. Em um dos golpes, o criminoso pediu a jogadores dinheiro para um projeto social no estado do Rio de Janeiro, que envolvia a compra de 300 cestas básicas. Um atleta do tricolor gaúcho chegou a doar mais de R$20 mil via Pix, segundo as investigações. As apurações começaram após 4 atletas do elenco profissional do Grêmio terem sido abordados por um número de telefone registrado em nome do treinador, utilizado inclusive as fotografias do técnico Luiz Castro. Um dos jogadores que recebeu a abordagem foi o zagueiro Walter Kahneman. O golpista enviou uma falsa mensagem orientando o atleta a chegar mais cedo ao centro de treinamento para bater um papo. Ainda houve uma tentativa de contato com o D'Alessandro, ex-jogador do Internacional. A abordagem, porém, não resultou num golpe. Os jogadores e personalidades ligadas aos clubes de futebol brasileiro também foram alvos do golpista. A polícia agora apura quantos milhões ele conseguiu aí, ao se passar pelo técnico do Grêmio, né? Buscar desses jogadores aí para essas falsas ações. Agora são 6 horas da manhã com 47 minutos, 6:47. Bom dia para você na sintonia da Gazeta. Bora de mais som aqui na programação do nosso Conectado. Edson e Hudson cantam pra gente.

0: Jorge e Matheus cantando pra gente aqui na sintonia do nosso conectado Voa Beija-Flor. Gente, agora são 6:54. Mandar um abraço pra nossa querida amiga Dona Francisca, né? Dona Francisca também, sempre na companhia aqui na programação do Conectado, aqui no bairro Sandri. Ô, Dona Francisca, obrigado pelo carinho e pela companhia. Passando pra desejar pra todo mundo que tá na audiência uma abençoada quinta-feira. Pra senhora também, que essa quinta-feira seja maravilhosa, cheia de coisas boas, né? Gente, agora faltando 5 minutos para 7 horas da manhã, está chegando aqui na programação agora a participação do Padre Matheus Daniele, trazendo para a gente a sua mensagem de amor, de fé, de reflexão. 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Um abraço também para Dona Cleci Oliveira, né? Dona Cleci também, aqui no bairro Santo Antônio, sempre ligada com a gente. Ô, Dona Cleci, uma excelente quinta-feira para a senhora também. Obrigado pelo carinho e pela companhia. Na sequência, está chegando o Padre Matheus Daniele e a oração da manhã, e depois a propaganda eleitoral gratuita.
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2: Olá, ouvintes, a galerinha da 92.9. Que bom poder falar com vocês nesta oportunidade em que juntos fazemos um momento de oração. É, e o pessoal escuta, comenta comigo, de perto, de longe, né? Crianças que agora vamos ficar quieto que eu vou escutar a palavra de Deus. É isso aí, é, de pessoas mais idosas que escutam, de gente que quando chega no horário do momento da oração aumenta o volume do rádio para que todos possam ouvir bem a palavra de cada dia, né? É, esse é o momento da oração e é isso que a oração deseja fazer em nós, nos ajudar a rezar e a sintonizar a nossa vida com o plano de Deus. Então, seguindo agora os primeiros passos do Evangelho de Lucas, capítulo 5, então Jesus estava na margem do lago de Genezaré e a multidão apertava-se ao seu redor para ouvir a palavra de Deus. Jesus viu duas barcas paradas. Os pescadores haviam desembarcado e lavavam as redes. Subindo numa delas, que era de Simão, Jesus pediu que se afastassem um pouco. Depois sentou-se da barca e ensinava. Quando acabou de falar, disse a Simão: avança para águas mais profundas e lança as redes para a pesca. Simão respondeu: mestre, nós trabalhamos a noite inteira e não pescamos nada. Mas em atenção à tua palavra, vou lançar as redes. Assim fizeram e apanharam tamanha quantidade de peixes que as redes se rompiam. Então, é muito forte isto para nós que ouvimos a palavra de Deus, porque o que promoveu a pesca? Foi o fato de terem lançado a rede? Mas isso eles já tinham feito a noite inteira. E cá entre nós, quem entendia de pescaria era Pedro, não era Jesus. Jesus era marceneiro. É, a profissão de Jesus lá com o José, seu pai, era a carpintaria. Jesus não entendia de pescaria, o pescador era Pedro. Mas é interessante que depois que Jesus ensinou, inclusive ensinou de dentro da barca para que as multidões pudessem ouvi-lo melhor, aí ele vai dizer: avança para a água mais profunda e lança a rede. E a resposta de Pedro é: eu fiz isso a noite inteira, a minha vida inteira eu faço isso, mas em atenção à tua palavra. Essa palavra que fala, essa palavra que continua comunicando a mensagem do amor de Deus. E essa palavra que fez com que Pedro tivesse êxito na sua missão. Não foi em atenção a uma pessoa, a uma opinião, a uma fake news, a um comentáriozinho esdrúxulo de pessoas sem opinião, sem verdade. Não, Jesus Cristo falou com Pedro e Pedro ouviu Jesus. Em atenção à tua palavra. Good vibes e good bênçãos. Em nome do Pai, do Filho e do Espírito Santo. Amém.
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13: Bora pra cima, dá um volume a mais nesse rádio, porque a quinta-feira tá só começando. Bom dia pra você, na sintonia dos 92.9. Aqui, Gazeta, ligada em você, como você se liga nela. Excelente quinta-feira pra todo mundo.
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13: E bem com a vida, naquele esquema, feliz e contente, com Deus à frente sempre e sempre. É assim que a gente vai contigo até as 9 horas da manhã, tocando música e informação para mais uma edição do nosso Conectado, te fazendo companhia até as 9 horas da manhã aqui na programação da Gazeta. Bom dia para você que tem por casa, tomando o seu café da manhã, despertando no som do nosso Conectado. Obrigado pela sua audiência com a gente. Pessoal que está tomando o seu mate também aí por casa, é uma excelente, produtiva manhã. Bom dia também para o amigo trabalhador, o pessoal que já está na empresa, no seu local de trabalho, se preparando para começar a jornada daqui a pouquinho. Bom trabalho, que esta quinta-feira seja maravilhosa e produtiva para cada um de nós. E um bom dia todo especial também para o amigo motorista, porque tem muita gente que nos leva de carona pelas ruas da cidade e pelas estradas da região nesse comecinho de manhã. Nosso muito obrigado pela sintonia de todo mundo aqui na programação dos 92.9 do rádio. Eu sou Alessandro Tavares, mas numa boa você pode me chamar de amigo, e com você nós vamos até as 9 horas da manhã aqui na programação do Conectado, que tem sempre o oferecimento de lojas Quero Quero. 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Temperatura na casa dos 13 graus. Já falava mais cedo sobre as condições de tempo e clima para hoje, né, gente? Aqui no estado do Rio Grande do Sul não é o nosso caso para hoje, mas em algumas cidades do estado pode ter pancadas de chuva hoje. A temperatura ainda vai ser bastante elevada, mas a entrada de uma massa de ar frio que vem da Argentina faz com que as temperaturas, principalmente a partir de amanhã, caiam de forma bem expressiva. Para amanhã, sexta-feira, nós temos a indicação aqui para Carazinho de temperatura variando, para se ter uma ideia, na casa dos 12 graus de mínima de manhã cedo. A máxima amanhã já não deve passar dos 18. Amanhã nós vamos ter um aumento de nebulosidade para amanhã de manhã, e que pode trazer uma pequena pancada de chuva, umas trovoadas e pancadas de chuva isolada entre o final da manhã e o comecinho da tarde. Se essa chuva de fato se confirmar para amanhã aqui para Carazinho, vai ser uma chuva pequena, não mais do que 2 milímetros, tá? A probabilidade é pequena, mas ela existe. Agora, a partir de sábado, aí sim a temperatura cai, cai bastante. Para você ter uma ideia, sábado de manhã, temperatura vai fazer 9 graus e a máxima que não deve passar dos 17. Embora frio, o dia vai ser bonito com o sol predominando. Domingo também, frio e sol. Nós vamos ter temperaturas de 5 graus de mínima no domingo de manhã e a máxima durante o dia não vai passar dos 12 graus. Apesar do frio no final de semana, o tempo bom predomina com sol, né, prevalecendo. Agora, segunda-feira, dia 7 de setembro, vai ser frio. 3 graus é a temperatura mínima prevista para segunda-feira e a máxima de 17. Aí o tempo se mantém firme até bem na terça-feira, com tempo bom. Depois de quarta-feira, a chuva retorna com intensidade. tarde aqui para Carazinho, para os municípios da nossa grande região. Neste momento, temperatura na casa dos 13 graus. Bom dia para você na Centurinha da Gazeta. E claro que aqui na programação dos 92.9 do rádio, a sua interação com a gente é sempre muito bem-vinda. Manda aí a tua mensagem, participa com a gente no WhatsApp Gazeta, no 99183-6300, nessa quinta-feira, que aliás é dia de Grenal, gente. Sim, hoje tem Grenal pelo segundo jogo aí das semifinais da Copa do Brasil. Hoje à noite, Grêmio Internacional, jogo a partir das 8 horas da noite. Lembrando que o jogo de ida tinha sido de 0-0, né? São 7h36. Bom dia para você na Centuria da Gazeta. Bora de mais som aqui na programação do nosso Conectado. Gustavo Lima canta pra gente a nova dele, hein? Bala Alojada. 7h37 agora. Excelente quinta-feira para todo mundo.

Super. João Neto e Frederico cantando pra gente aqui na programação da sua Gazeta com Hugo e Guilherme. Saudade sem educação. Agora são 7 horas da manhã com 42 minutos. Bom dia pra você na sintonia da Gazeta. Bom dia pro Márcio, Márcio Phillips, em pessoa do Bairro Glória. Também tá na companhia do nosso conectado. Valeu pela audiência, Márcio. Tudo de bom? Bom dia pra Maria Cecília também. A Josemara de Resende também tá na sintonia. Obrigado pela companhia de todo mundo e uma excelente manhã. Hoje, quinta-feira, né, gente? 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Gente, agora são 7 horas da manhã com 44 minutos, 7:44, a temperatura na casa dos 13 graus. Vamos falar de segurança pública, porque nós tivemos algumas ações policiais que resultaram em apreensões de drogas. A pessoa da Polícia Civil nos confirmou aqui em Carazinho ontem, no final da tarde, de que na segunda-feira ainda, o pessoal da Polícia Civil fez uma ação aqui pela cidade e resultou numa apreensão de drogas bem expressiva, né? A Polícia Civil, por meio da Draco e da Polícia Civil em si, a DP, prendeu em flagrante na segunda-feira uma mulher por tráfico de drogas durante cumprimento de mandato de busca e apreensão que aconteceu no bairro Cantares, aqui em Carazinho. No local, segundo a polícia, foram apreendidos aproximadamente 4,1 kg de maconha, 2 kg de cocaína e mais de 1 kg de crack, além de balança, dinheiro, plástico filme, celulares e pequenas porções de entorpecentes. A apreensão, segundo a Polícia Civil, representa um prejuízo bem expressivo para o crime, cerca de R$ 700 mil no tráfico de drogas. A mulher foi encaminhada para os procedimentos legais e, segundo a polícia, permanece agora à disposição da justiça. Também ontem à noite, a Brigada Militar aqui de Carazinho fez um patrulhamento e prendeu um homem por tráfico de drogas e posse irregular de arma de fogo. A ação ocorreu depois que as equipes da Força Tática receberam informação de que um indivíduo estaria realizando teleentrega de cocaína em diferentes pontos da cidade, utilizando um veículo, e a partir dessas informações obtidas, os policiais intensificaram os patrulhamentos com o objetivo de localizar o tal suspeito. Durante as diligências, as equipes visualizaram o veículo informado e realizaram então a abordagem do automóvel. No carro, foi localizada uma pochete contendo 148 porções de cocaína prontas para comercialização, que totalizaram aproximadamente 86 gramas, além de uma balança de precisão e pouco mais de R$ 700 em dinheiro. No decorrer da ocorrência, os policiais também realizaram diligências em uma residência vinculada ao suspeito, onde localizaram uma espingarda calibre .40, 8 cartuchos intactos e 7 cartuchos deflagrados do mesmo calibre. Ao todo, foram apreendidos 148 porções de cocaína, a espingarda e o dinheiro, além de uma câmara de segurança e a pochete. O veículo utilizado também foi apreendido e o homem foi apresentado junto ao plantão da Delegacia de Pronto Atendimento aqui de Carazinho para o devido registro da ocorrência. Ainda pelas estradas, nós também tivemos aí uma ação por parte da Polícia Rodoviária Estadual, que apreendeu ontem mais de 100 quilos de droga aqui na região. Ontem à noite, a Brigada Militar, através da sua Polícia Rodoviária Estadual, prendeu um homem e uma mulher por tráfico de drogas durante uma abordagem que aconteceu na BR-468 em Coronel Bicaco. A ação ocorreu durante fiscalização, quando a equipe policial realizou o acompanhamento em uma abordagem no veículo Onix com placas de Belo Horizonte, um carro alugado. Durante a verificação do veículo, foram realizadas buscas no automóvel, sendo localizados no porta-malas diversos volumes de maconha, que totalizaram aproximadamente
100 quilos. Diante dos fatos, um homem, ele com 51 anos de idade, e a mulher com 29 anos, receberam voz de prisão. Ambos foram encaminhados aos procedimentos e à polícia judiciária. A ocorrência foi atendida pela Polícia Rodoviária Estadual. Agora são 7 horas da manhã com 47 minutos. Bom dia para você na sintonia do nosso Conectado. Por falar em Polícia Rodoviária, já a partir de hoje o pessoal já começa a projetar uma movimentação um pouquinho maior já nas rodovias, aqui na região, principalmente na BR-326, em virtude do feriado estendido. Agora, principalmente para amanhã à tarde, né? É um dos dias de principal movimento. E também no domingo, final da tarde e segunda-feira de manhã, a movimentação aí de retorno aí projetada com um fluxo bastante intenso nas rodovias da região, em virtude do feriado estendido, já que segunda-feira, dia 7 de setembro, é feriado. Agora são 7h48. Bom dia para você na sintonia da Gazeta. 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Agora, 7h48, bom dia para você. Vem com a gente até às 9 na sintonia do nosso Conectado. E hoje, quinta-feira, é dia do presente do Pet Shop Rei do Animal. Bora colocar o teu nome também nesse sorteio. Bom dia para a Cilei. Pessoal aqui no bairro Sarce também está na companhia da Gazeta. Cilei que está tomando seu café da manhã e rádio ligado com a gente. Obrigado pela companhia, Cilei. Tudo de bom.

Agora, gente, são 7 horas da manhã com 54 minutos, 7:54, manhã bonita de quinta-feira, solzinho brilhando lá fora, a temperatura tá subindo, temperatura agora na casa dos 14 graus. Bom dia, para você na sintonia do nosso Conectado, uma excelente manhã para todo mundo que nos acompanha, pessoal aí por casa, pessoal no seu local de trabalho, pessoal que nos leva de carona pelas ruas da cidade, também pelas estradas da região, nosso muito obrigado pela sua companhia. 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Agora, a gente, são 7:55, um abraço para Rosa Vailate, é isso? Obrigado pelo carinho, pela companhia. A Rosane, né, também está ligada com a gente. Ô, Rosane, obrigado pelo carinho. A Rosane de Vale, né, também ligada com a gente aqui na programação. Obrigado pelo carinho e pela audiência, tudo de bom. E olha, gente, uma pesquisa apontou que desastres naturais, ondas de calor, secas históricas, chuvas intensas e perdas agrícolas são alguns dos eventos extremos que se tornarão cada vez mais frequentes em um planeta mais quente do que o esperado. A conclusão é dos especialistas diante de um anúncio feito ontem pelas Nações Unidas de que o planeta deve ultrapassar o limite de 1,5 graus de aquecimento nos próximos anos. Para o diretor executivo da Instituição de Pesquisa Ambiental da Amazônia, o IPAM, André Guimarães, a informação precisa ser tratada com a devida gravidade e provocar esforços urgentes para mudar o cenário. Especialistas dizem que a humanidade pode se redesenhar o próprio futuro do planeta, caso algo não seja feito para fazer com que as temperaturas diminuam. O relatório aponta que a temperatura está subindo de forma gradativa e vai causar sérios prejuízos para a saúde dos humanos e também para a economia. Segundo os dados, hoje o mundo gasta 2 trilhões de dólares com descarbonização, só que precisa aumentar esse patamar para 5 trilhões ou até mais se quiser fugir da temperatura elevada nas próximas décadas. Agora são 7:57, temperatura no momento está na marca dos 14 graus. Bom dia para você na sintonia da Gazeta. Vem com a gente na programação do nosso Conectado até as 9 horas da manhã. Música e informação para você. E olha, gente, na semana que passou, o pessoal nos perguntou se aquele equipamento de fiscalização eletrônica que foi instalado na BR-285, próximo do acesso ali ao bairro Conceição, São Jorge, perto do aeroporto, né? No quilômetro 340.6 e 340.9 da 285, já estavam funcionando. Na semana passada mesmo, até para responder essa pergunta do ouvinte, a gente foi até o local. Só que alguns moradores lá do entorno conversaram conosco dizendo que haviam furtado-se algumas placas e possivelmente algumas partes do próprio equipamento e que pelo menos uma das estruturas ainda não tinha a sua ligação elétrica. Diante desse questionamento que foi nos apontado, desse relato de furto que teria acontecido, a gente voltou então a contatar o DENIT para saber afinal se estava funcionando ou não o equipamento, porque no site do DENIT, na aba de serviços, o aparelho que fica no quilômetro 340.6, ele aparece já como aferido pelo Inmetro e a princípio funcionando, né? O pessoal do DENIT nos respondeu através da sua assessoria de imprensa ontem que vai voltar a contatar então com a empresa para saber do funcionamento ou não do equipamento na prática, porque a responsabilidade, segundo o DENIT, do equipamento é da empresa que presta o serviço, mesmo que tenha ocorrido algum tipo de furto. De qualquer forma, o DENIT ressalta na nota que já se percebeu a redução da velocidade dos motoristas que circulam pelo local. Bom, e o pessoal
do DENIT respondeu que vai conversar com a empresa para verificar se está funcionando ou não. Né? Então, não dá para garantir que não esteja funcionando, mas também não dá para cravar que está funcionando. A velocidade, eu ressalto mais uma vez que naquele ponto é de 50 km por hora. A gente ontem foi até o local de novo, né? E aparentemente ou não foi ligado a energia elétrica ou de fato um furto ocorreu pela posição que ficaram inclusive os cabos por lá, né? Mas de qualquer modo, se você está circulando pelo perímetro urbano de Carazinho na BR-285, próximo ao acesso ao bairro Conceição Cantares, saiba que ali o trecho é de 50 km por hora, o limite da velocidade, com os controladores funcionando ou não, tá bom? Agora faltando um minuto para as 8 horas da manhã, bom dia para você na sintonia do nosso Conectado. Vem com a gente até as 9 da manhã. Música e informação aqui na programação da sua Gazeta. E bora de mais som. Agora quem canta pra gente é o Murilo Uffi. Saudade Estranha.

Uma excelente quarta-feira, aliás, quinta-feira, para todo mundo. E olha, gente, um fato curioso pela região que a Brigada Militar abordou ontem uma motocicleta por suspeita de furto e foi encontrada essa motocicleta durante a abordagem policial com mais de 17 mil reais em débitos de multas, né? Ontem à noite, a Brigada Militar fazia seus trabalhos de fiscalização e durante uma abordagem de dois motociclistas, após uma situação que levantou suspeita dos policiais de um possível furto, o pessoal acabou então verificando que a motocicleta tinha pelo menos 17 mil reais em autuações aí de pelo menos 43 registros anteriores. Né? Foi constatado que o motociclista estava com licenciamento vencido desde o dia 31 de julho do ano passado, né? E além disso, o condutor não tinha CNH. O veículo, evidentemente, acabou sendo recolhido. Haviam 16 multas, né, por excesso de velocidade. Agora são 8 da manhã com 6 minutos, 8 e 6. Bom dia para você na Centuria da Gazeta. Eu conectado te fazendo companhia com música e informação sempre de segunda a sexta-feira aqui na programação dos 92.9 do rádio. Gente, agora são 8 horas da manhã com 6 minutos e ainda quanto ao trânsito, um fato que chamou a atenção foi a morte de um músico ontem à noite na capital gaúcha. Ele estava indo para a apresentação quando acabou se acidentando e morreu. O músico de 42 anos morreu ontem, no final da noite, um acidente envolvendo dois carros no cruzamento entre o bairro Tristeza, na zona sul de Porto Alegre. A vítima, Diego Sanches, conhecido como Branco, é músico que tocava pandeiro no grupo Pagode do Cara Nova. Quando morreu na tragédia, ele estava indo fazer um show em um bar na região. Diego era passageiro de um veículo Peugeot 208, que foi atingido na lateral ao ingressar na avenida. O motorista dos dois veículos tiveram ferimentos leves e as causas do acidente serão investigadas pela Polícia Civil da capital gaúcha. Agora são 8 horas da manhã com 7 minutos, 8 e 7. Bom dia para você ligado aqui na programação da Gazeta. É o Conectado que vai com você com música e informação de segunda a sexta-feira até às 9 horas da manhã. E no cenário político, a oposição no Congresso está agora pedindo ao presidente da República a exoneração do Procurador-Geral da República. Lideranças da oposição no Congresso Nacional enviaram ontem um ofício ao presidente da República pedindo a exoneração imediata do Procurador-Geral da República, Paulo Gonet, por envolvimento com o banqueiro Daniel Vorcaro, do Banco Master. Eles também apresentaram uma notícia-crime ao vice-procurador, no qual solicitam que ele investigue as condutas de Gonet, além de terem protocolado pedidos de impeachment. A ofensiva foi encabeçada pelo líder da oposição no Senado e coordenador de campanha, o Rogério Marinho, e também pelos parlamentares, inclusive o gaúcho Marcel Van Hatt e o cabo Gilberto, líderes da oposição na Câmara dos Deputados. Agora são 8 horas da manhã com 8 minutos, 8 e 8. Bom dia para você na Sintonia da Gazeta. Vem com a gente até as 9 horas da manhã. 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Agora, 8 e 9, excelente quinta-feira para você.

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1: De volta com você na Gazeta, número 1 do teu coração. Essa é nossa, essa é de Carazinho e por aqui o Conectado te fazendo companhia. Música e informação até as 9 horas da manhã. Bom dia para você na sintonia da Gazeta. Bom dia aí para o seu Moisés Santos, né? Aqui do Sindicar. Seu Moisés também está sempre ligado com a gente aqui na programação, manifestando também a sua, de certa forma, indignação, né? Com esse episódio aí da BR-285, a questão dos equipamentos que foram instalados, né? Possivelmente teria acontecido um furto e a princípio estão inoperantes, né? Os equipamentos, né? Lamentável. Um abraço aí, Moisés. Obrigado pela companhia do amigo. Tudo de bom. Uma excelente manhã de quinta-feira. Agora são 8 horas da manhã com 19 minutos, 8 com 19, a temperatura batendo na casa dos 14 graus. 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No Conectado, o WhatsApp Gazeta liberado para você mandar o teu alô, deixar teu recado e fazer parte com a gente aqui na programação também no 991-83-6300. Lembrando que hoje, quinta-feira, é dia do presente para o nosso ouvinte do Pet Shop Reino Animal. 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E durante o mês de setembro, o pessoal do Pet Shop Reino Animal, o maior e mais completo, vai sortear também para os nossos ouvintes uma cuia personalizada do Pet Shop. Bora colocar o teu nome no sorteio também? Manda aí a tua mensagem para o WhatsApp Gazeta, 8h23 agora. Bom dia para você, a temperatura na casa dos 14 graus.

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1: Agora, gente, são 8 horas da manhã com 29 minutos, 8:29, a temperatura aqui no centro tá na casa dos 14 graus. Bom dia para você na sintonia da Gazeta, vem com a gente até as 9, música e informação para você na companhia do nosso conectado. Bom dia para Ivonete Zanetti aqui no centro da Ivonete, claro, tá ligada com a gente na programação e participando hoje do sorteio do Pet Shop Renner Mal. Boa sorte para você. Bom dia para o Márcio da Luz, pessoal no bairro Fai, também tá na sintonia do conectado. Valeu pela audiência. O Luciano Guerla, que também está sempre na companhia aqui na programação dos 92.9 do Gade. Valeu pela companhia, Luciano. Forte abraço. Lá no bairro Oriental, a Solange Soares também está sempre na companhia. Diz que o som está bombando por lá. E claro, também participando com a gente hoje do sorteio do Pet Shop Reino Animal. Boa sorte, Solange. Tudo de bom. Gente, agora 8 horas da manhã com 30 minutos, 8:30. 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Gente, eu quero lembrar que durante o final de semana agora, nós vamos ter do dia 6, vai ser domingo, né? Véspera do feriado, a nossa rústica, né? Da Corrida da Independência. A maior rústica já realizada aqui em Carazinho, a maior corrida em quantidade de pessoas inscritas, né? E a programação que acontece no domingo pela parte da manhã. O pessoal está perguntando do desfile aqui em Carazinho, sim, vai ter desfile no dia 7 de setembro. O desfile vai ser no dia 7 mesmo, tá? A partir das 9 horas da manhã. Serão 25 entidades, né? E nessas 25 aí entram as escolas da rede municipal, rede estadual, que vão estar presentes. O desfile começa às 9 horas da manhã, portanto, no próximo dia 7 de setembro. E atenção, gente, porque nós temos uma ação que está sendo organizada pelo SESC aqui de Carazinho, na parceria também com o Sindi Lojas e outros parceiros. O Sindi Lojas, o SESC e também o SENAC convida os empresários e gestores e também lideranças, por encontro especial com a economista Patrícia Palermo. Essa programação vai acontecer agora no dia 8 de setembro, a partir das 7 horas da noite. É um café de conversas onde a economista-chefe do FEComércio vai estar apresentando uma análise sobre o cenário econômico de 2026 e 2027, com olhar para as perspectivas, os desafios e também o risco do ambiente empresarial para o próximo ciclo. A palestra é gratuita, a entrada é apenas 1 quilo de alimento não perecível. Agora são 8 horas da manhã com 32 minutos, 8:32. Bom dia para você que se liga com a gente aqui na programação do nosso Conectado. Bom dia também para a Soreni do bairro São João, também tá ligada com a gente. Alô, Soreni, um abraço para a senhora, uma excelente manhã de quinta-feira, tudo de bom. Vamos de mais som aqui na programação da sua Gazeta, trazendo agora Gazeta FM. Guilherme Benuto.

0: Guilherme Benuto cantando pra gente aqui na sintonia do nosso Conectado. Agora a gente são 8 horas da manhã com 35 minutos. Bom dia pra você na sintonia da Gazeta. Nosso Conectado vai contigo até as 9 horas da manhã. E aqui na programação agora, a gente fala sobre cooperação. Nosso contato aqui na programação da sua Rádio Gazeta agora é com o Matheus Freitas. O Matheus Freitas, ele é assessor de desenvolvimento de cooperativismo do nosso Sicredi Cooperação. Sicredi, todos sabem, durante a semana que passou, teve mobilizado aí com várias ações aí da sua área social, porque nós tivemos durante a semana passada o Dia C de Cooperar, né? E a Sicredi aqui na região sul se movimentou para movimentar-se e também falar sobre cooperativismo. A gente vai saber um pouquinho mais sobre essas ações com esse bate-papo agora com o Matheus. Matheus, bom dia, tudo bem contigo? Conta um pouquinho de como foram essas ações aqui do Sicredi pela nossa região. Excelente manhã, bom dia.
1: Bom dia, Alessandro, bom dia, ouvintes da Rádio Gazeta. Isso mesmo,

0: Nós tivemos duas ações no município. E é pelo assunto que a gente desenvolveu no dia a dia, mas mais diversas, né? A gente fez parceria com entidades, com a PAC, com o PJ, com cooperativas também, com várias ações envolvendo crianças e meio ambiente também, com doação e plantação de mudas e cuidar de horta também, algumas entidades. Então, a gente realmente tirou a semana aí para apoiar e realizar diversas ações diferentes em todos os nossos municípios da área de ação da Sicredi de Cooperação.
1: Bom, a gente sabe que foi uma ação de uma semana com várias atividades, né? Digamos, mostrando a cara de fato, né? Botando a mão na prática, como foi aí o caso do Iacamim e tantas outras ações pela região. Agora, o Sicredi, ele faz ações de área social durante praticamente todo ano, né?
0: Isso mesmo, o Sicredi tem toda essa responsabilidade social.

0: Agora, essa questão do retorno do investimento, da questão das ações sociais, da preocupação com a comunidade, até para que o pessoal saiba, né, Matheus? Talvez o pessoal não tenha conhecimento assim de modo geral, mas o próprio time, né, do Sicredi tem uma equipe só para pensar no cooperativismo, né?
1: Isso mesmo, é a equipe que eu faço parte, né? A equipe do desenvolvimento do cooperativismo. Nós temos em

0: questão da educação financeira, né? A gente está vivendo num momento assim que a questão da inadimplência preocupa cada vez mais no país, né? Como é que vocês percebem essa questão assim de trazer essas informações cada vez mais cedo também para os nossos jovens, né? Sobre a educação financeira para a gente ter um adulto com uma situação financeira mais saudável?
1: Perfeito, é uma das nossas maiores preocupações a respeito da educação financeira.

0: fizemos algumas parcerias em outras cidades do, ao redor aqui, em outros estados também, onde a gente consegue apoiar o professor, né, falando de educação financeira com ele, para que ele, dentro da matéria dele, seja ela qual for, ele consiga trazer. Não acredita que educação financeira seja só matemática, mas sim um comportamento que a gente consegue trabalhar em toda e qualquer matéria com as crianças. Então, a gente tem esse trabalho muito forte através da Fundação Sicredi, que desenvolve todo esse material aí, que nos dá esse amparo legal e de material também para que a gente possa desenvolver esse trabalho.
1: Tá certo. Matheus, obrigado pela atenção para conosco. Um abraço e um bom trabalho.
0: Obrigado. Até mais.
1: Este Matheus Freitas, assessor de desenvolvimento cooperativista da Sicredi aqui de Carazim, nossa Sicredi Cooperação, conversando com a gente aqui na programação, trazendo aí um balanço, digamos assim, né, de como foi essa semana que passou, com várias ações do Sicredi também da nossa região, mobilizados aí pelo Dia C de Cooperar 2026. Agora são 8 da manhã com 41 minutos, 8:41, a temperatura batendo na casa dos 14 graus nessa manhã bonita de quinta-feira. Bom dia para o Magno, né, o Magno Nunes, também terá sintonia dos 92.9. Claro, Magno, também participando com a gente do sorteio desta quinta-feira do Pet Shop Rei Animal. Boa sorte. Bom dia para Ana Cláudia Lubizeto, né, também ligada com a gente lá em Saldanha Marinho, pessoal aí na Granja Serena, pessoal trabalhando na sintonia do 92. Bom trabalho, boa jornada para todo mundo. Bom dia também para nossa querida amiga Dona Ivanil Xavier, aqui na Avenida Pátria, sempre sintonizada com a gente nos 92.9, passando para desejar um abração para todo mundo. Dona Ivanil, para a senhora também, tudo de bom. E claro, também concorrendo com a gente ao sorteio de hoje do Pet Shop Reino Animal. Boa sorte. Bom dia também para o Júnior, né? O Júnior Balgrat também está na sintonia da 92. Valeu pela audiência, Júnior. Forte abraço e tudo de bom.

0: As previsto e quitou parte dos direitos de imagem atrasados. O elenco irá concentrar para o clássico das 20 horas na Arena e titulares retornam em relação ao final de semana. Fora de campo, o Inter adiantou o salário do mês de setembro, que estava previsto para o dia 8, e pagou uma parte dos direitos de imagem que estavam atrasados. Segundo apurado pela imprensa, ainda restam algumas pendências a serem pagas aos atletas. Na semana passada, o grupo de jogadores não realizou a tradicional concentração antes do Grenal 4-5-3, válido pelo jogo de ida, devido ao atraso de 2 meses nos direitos de imagem dos jogadores. Segundo a imprensa, ontem, o grupo de jogadores se concentrou e iria para o hotel mesmo que os valores não fossem acertados. Destaque do Internacional aqui no vestiário. Daqui a pouco de volta com mais informações.
1: Valeu, Davi. Muito obrigado.
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1: 10:07, bom dia. 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Bom dia!

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7: O sucesso do Circo Berlim continua em Carazinho, com um espetáculo hoje às 20 horas, instalado em frente à rodoviária. São diversas atrações do mundo do circo, o incrível Globo da Morte, o mundo dos dinossauros e muito.

10h15, bom dia! 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Bom dia, turma da Cesurg! Hoje tá valendo um sorteio maravilhoso lá do Pet Shop Reino Animal, hein? 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

0: de propósito, versão pagodinho para facas. E ainda teve o clássico do Raça Negra, versão originalzinha, né? De Cheia de Manias. 10h21, bom dia! E aí, como é que vocês estão, hein? Tudo certinho? 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Vamos lá, atualizar alguns recados aqui da galera. Estão concorrendo ao kit do Pet Shop Reino Animal e hoje vai uma cuia personalizada junto, hein? Bom dia, Mali Gonçalves está participando do sorteio, valeu! Bom dia para Rosângela do Centro, tá pedindo um Vitor e Léo. A gente rodou antes um Vitor e Léo para você, tá bom, Rosângela? Bom dia, Claudete Puerti, lá da Nova Ouro Preto. Abraço para a turma da RN Mobile, tá conectado na programação. Pediram aí um Cleito e Camargo, Muda de Vida. Pô, beleza, Muda de Vida. Com o Cleito Camargo, não sei se vou ter, mas eu acho que com o Zezé e o Luciano eu tenho. Pode ser essa então, galerinha. Abraço para vocês, hein? Quem mais aqui, ó? Pedro do Centro de Carazinho tá pedindo Lua Pereira. Valeu, Pedro. Abraço, muito obrigado. Quem mais aqui, ó? Bom dia.
1: Bom dia, Thiago.
0: Bom dia, bom? Tudo certo?
1: Como sempre, sou Opa. Ernesto Silvano Rônio, no bairro Oriental.
0: Fala, senhor Ernesto.
1: Faz os brindes de hoje da Gazeta também.
0: Que beleza. Abraço, Ernesto. Bom dia, Antonella Quadros, lá de Santo Antônio do Planalto. Valeu, Antonella. Quem mais aqui, ó, tá nos acompanhando? Bom dia. Participar do sorteio, manda uma música pra toda a minha família. lá em Coqueiros do Sul. É a Vanessa Inês Viebrantes. Oi, Vanessa. Abraço para todos os parentes aí da Vanessa. Todos os familiares, todos os amigos lá da Vanessa, lá em Coqueiros do Sul. Beijo, queridona. Bom dia, Gerson de Santo Antônio. Da Santo Antônio, isso, do bairro Santo Antônio. Abraço, tá concorrendo aos brindes por aqui também. Valeu. Bom dia. É a Maria Rosa, pessoal do bairro Floresta. Tá participando aqui dos brindes, pedindo música e oferecendo para a família, para Aninha, para Vitória e para a gente aqui da rádio. Sempre ligadinhos junto com a gente. Valeu, querida. Bom dia para você. Quem mais? Quem mais? Bom dia, Thiago. Toca. Deixa eu ver aqui, ó. Apenas um rapaz latino-americano. Abraço. É o Thiago Torres. Salve, Thiago. Bom dia. Excelente manhã. 991836300. Tava devendo um Mamonas Assassinas, né? Para a nossa ouvinte. Tá aí sempre curtindo a programação. Excelente manhã.

0: pedidos da galera com Mamonas Assassinas na quinta-feira de TBT. 10h30, temperatura de 20 graus aqui nos altos do bairro Boa Vista. 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
0: Valeu, muito obrigado, Alessandro Tavares e toda a galera aí da Via Certa!
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0: 10h34, bom dia! Daqui a pouquinho tem a previsão do tempo e o nosso momento velharia. Excelente manhã para todo o pessoal que está curtindo a programação Bom dia para a turma do Pet Shop Reino Animal, na rua 1º de maio 34, especializado em artigos para pequenos animais, hein? 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Bom dia!

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1: Temperatura de 19,5 agora aqui nos altos do bairro Boa Vista, e as temperaturas que vão subindo gradativamente. Hoje pode chegar a casa dos 24 até 25 graus. Sol entre algumas nuvens ao longo do dia, mas não temos previsão de chuva. Está ingressando uma instabilidade para amanhã de manhã, tá? Um pouquinho de chuva ali, mas é pouca coisa. Tempo nublado amanhã de manhã, com probabilidade de chover aquele 1 milímetro, 2 milímetros de manhã. Depois, o tempo já abre de novo, amanhã mínima de 13, máxima de 17 graus. E aí vai vir essa frente fria, tá? Essa frente fria trazendo um pouquinho de umidade e depois muito frio. Sábado, mínima de 9, máxima de 17. Domingo, mínima de 4 graus, máxima de 10. Segunda-feira, mínima de 2 graus, máxima de 15. E depois, terça, mínima de 8, máxima de 22. E aí volta a ter instabilidade a partir da quarta da semana que vem. E aí não sobe muito as temperaturas, não. E a gente deve ter chuva na quarta, na quinta, na sexta, no sábado e até sábado da semana que vem. Tá bom? Esta é a previsão do tempo por aqui.
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1: Trazendo alguns fatos do Momento Velharia de hoje. Hoje a cantora Isa, cantora e compositora, tá fazendo 36 primaveras, hein? A menina nascida em 1990, conhecida como essa daqui, ó, o Pesadão, dos primeiros grandes sucessos aí da Isa. 36 anos! E hoje também o Rush, que lança o álbum Rose the Buns. Elementos aí do rock progressivo, hip hop, né? Há 35 anos o Rush lançava esse som aqui, ó, Times Stand Still. Mas hoje eu quero trazer um destaque para essa música aqui, ó. Há 42 anos, 1984, a banda U2 lançava Pride, ou Pride, In the Name of Love. É do álbum, que é composto para homenagens a Martin Luther King Jr. U2 com Pride, pra gente curtir na programação.

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2: 10h43.
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Voltamos, 10h46. 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Daqui a pouquinho eu vou estar lá de ofertas dos Barões da Carne, hein? Fica ligado!

0: São Francisco. Camisa Manchada, e esta noite como lembrança, hein? 10h53, 10h54 agora, hein? 20 graus, essa é a temperatura. Bom dia! Excelente manhã pra todo mundo. Juntos até o meio-dia. 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Falei que vinha, ah, como é bom falar de oferta, hein? 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Vamos nessa, tá valendo hoje um kit lá do Pet Shop Reino Animal, e lembrando que hoje tem uma cuia personalizada também.
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0: 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Bom dia, Graziele também está participando aqui do sorteio. Valeu, Graziele, bom dia, quem mais?
2: Bom dia,
0: bom dia,
2: Thiago.
0: Bom dia!
3: Bom dia,
0: Thiago! Bom dia!
4: Aqui é a Lori.
0: Oi, Lori!
3: Aqui é o Kael.
0: Oi, Kael!
4: Nós gostaríamos de pedir uma música.
0: Claro!
3: Do Alô, Galera de Cowboy!
4: Obrigada, um abraço!
0: Valeu, Lori! Kael, muito obrigado, hein? Beijo pra vocês, daqui a pouquinho roda essa música, viu, gente? Bom dia! Oi, Soleni, querendo ouvir um Bruno Marrone? Valeu! Abraço pra você. Bom dia, quem mais aqui tá participando?
5: Quer participar também do Pet Shop, Thiaguinho.
0: Ah, tá bom.
5: Do sorteio.
0: Valeu, querida. Dona Gessi, né? Muito obrigado. Excelente manhã. Tá bom, Dona Gessi?

0: Vamos ver quem mais por aqui está participando no 991836300. Bom dia, Márcio Luz, o Wi-Fi também está participando. Valeu, Márcio. Bom dia, Paulo Roberto da Silva, concorrendo ao presente. Cláudio do Centro, valeu, seu Cláudio. Bom dia. Solange, do Vai Planalto, também está participando. Yara Marina, do Vai Princesa. Bom dia, Yara. Quem mais? Bom dia.
1: Bom dia, Tiagão.
0: Bom dia. Tudo certo, meu irmão?
1: Quero participar do brinde, hein?
0: Valeu, Marcos.
1: Coloca o nome da minha esposa, família Lisandra Machado.
0: Claro.
1: Toca, se puder, aí um Michael Bolton.
0: Michael Bolton.
1: Tá?
0: Que beleza, que elegância, hein?
1: Cedinho.
0: Valeu, um abraço pra vocês. Bom dia, a Vera Lúcia dos Santos também tá participando aqui do brinde. Bom dia, participar do sorteio, a Salete Maria da Cruz, o Mais Sommer. Queria pedir música da Marina Mendonça pra todo mundo aí que estiver na escuta. Abraço e uma excelente quinta-feira. Valeu, Salete, beijo pra você. Quem mais aqui? Bom dia, Regina Matos e o Américo Barcelos, querendo um corpo e alma, perigosa e linda. Valeu, casal. Bom dia! Oh, querendo o Zé Neto Cristiano, cadeira cativa, é a Bruna. Também tá concorrendo ao brinde. Valeu, Bruna! Bom dia! Tamo na escuta, hein? Participar do sorteio, pessoal de Saldanha Marinho, Wilton Barden. Valeu, seu Wilton. Abraço! E último recadinho aqui do bloco. Bom dia pra Vitória Eduarda. Tá ligadinha na rádio, querendo aí ouvir uma Ana Castela. Valeu, um abraço, Vitória Eduarda.
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0: Vamos nessa.
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0: 11 horas em ponto. Daqui a pouquinho tem Vestiário Papo de Bola.

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1: Vestiário na programação falando do Grenal 4-5-4, que será disputado às 8 horas da noite dessa quinta-feira na Arena em Porto Alegre, duelo que é válido pela volta das quartas de final da Copa do Brasil. Como na semana passada a partida terminou empatada em 0-0, quem vencer estará classificado para encarar o Atlético Mineiro nas semifinais. Nova igualdade leva a decisão aos pênaltis. Grêmio busca fazer valer o fator local para garantir a classificação. Tricolor que terá a arena lotada para empurrar a equipe e superar o maior rival. O time de Luiz Castro vem de vitória pelo Brasileirão quando derrotou a Chapecoense por 3-1. O Internacional tenta amenizar a crise que atravessa. Colorado que não ganha 6 partidas com 2 derrotas e está sem vencer no Brasileiro desde maio. No domingo perdeu para o Bahia por 3-2 na Série A. Será o 5º Grenal do ano. O Grêmio ganhou 1, que encaminhou o título do Gauchão, o Inter outro e os 2 mais recentes terminaram empatados. Provável escalação do Grêmio tem o Everton, Diego Caíto, Gustavo Martins, Wallace, Marlon, Noriega, Vila Sante, Krovinovic, Pavon, Carlos Vinícius e Amuso. Já o Inter deve chegar com Matheus Cunha, Vitinho, Bruno Gomes, Mercado, Maripã e Matheus Bahia, Vidiagra, Paulinho e Alan Patrick, Carboneiro e Bernabé. Destaque de esporte aqui no Vestiário, hoje às 8 horas da noite, Grenal válido pelas quartas de final da Copa do Brasil.
2: Valeu, muito obrigado, Davi.
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2: Bom dia. Oi pra Terezinha Dapper, lá do bairro Brecker. Bom dia. Oi, pessoal pediu um Joy com Touch by Touch. Participar aqui do sorteio. Elielton, lá da Ouro Preto. Valeu, Elielton.

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7: Bom dia! E aí, como é que vocês estão? Tudo certinho? Bom dia! Abraço pra Neuci Terezinha, que tá aí nos acompanhando. Gazeta FM. Mandou as fotos aqui das gatinhas, hein? Coisa linda! As gateiras de plantão, hein? Bom dia, galera! 998-363-00. Oi pra Júlia! Oi, Júlia! Bom dia! Uma excelente quinta-feira. Dona Marilene Gomes Langro, da Vila Rica. O pessoal pediu Estrelinha da Marília Mendonça com o de Paulo e Paulinho.

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0: Abraço,
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0: meu amigo.
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0: 11:24, temperatura de 21 graus. Hoje, máximas de 23 a 24, né? Pela parte da tarde, que diazão, hein? Ô, dia lindo.
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Vamos nessa, vamos pro F5, a informação, atenção para você que tá aí pelas ruas de Carazinho. Começa o famoso horário de pico, né? Então devagarzinho, pelos principais acessos aí pela nossa cidade, também bastante movimentação em direção a Passo Fundo. Temos aí trânsito pesado com bloqueios de Parisiga entre Tiúgo, muitas obras chegando a Mormaço e também até Soledade. Então vá devagar com muita atenção. A ViaSul informa que quase 1 milhão de veículos devem pegar as rodovias administradas pela concessionária a partir de amanhã. Então, muita atenção no trânsito nesse final de semana. Primeira reunião censitária para 12º Censo Agropecuário acontecerá em Carazinho no dia 15 de setembro. Corsan investe 30 milhões em tecnologia para antecipar ocorrências nos sistemas de água e esgoto. São algumas informações do Portal Gazeta. ONU prevê El Niño muito forte, com duração até fevereiro de 2027. Nepal precisará reconstruir 20 mil residências em áreas atingidas por avalanche e enchentes. União Europeia suspendeu a importação de carnes e de outros produtos de origem animal do Brasil. Mega Sena pode pagar 41 milhões nesta quinta-feira. São algumas informações do F5, você atualizando aqui na programação. Uma excelente quinta-feira de TBT para você. 11h32, pessoal pediu um Joy com Touch by Touch. Então vamos nessa, antes de intervalinho comercial. Daqui a pouquinho tem mais informações direto da Via C.

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2: 11:37, bom dia pra você.
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2: Estamos de volta. Se liga, hein? São 11:41. Meio-dia tem a propaganda eleitoral gratuita. Excelente manhã.
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2: Oi pra Áurea de Oliveira, Dilson Lângaro. Bom dia pra Adriana aqui do centro, que tá pedindo Tubarões. Ótimo dia pra vocês, hein? Oi, Thiago, Rudimar, pessoal do São Lucas. Abraço, Rudimar. Bom dia. José Leonardo, José Trisotto e a Wanda Trisotto, Sadi Zanquete. Bom

0: pedido do Panda, porcelanato, 15 minutos para o meio-dia. 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Bora lá, hein? 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Daqui a pouquinho, vamos movimentar a reportagem direto da Via Certa Bank.
1: Falando de

0: Banda Universitária Tubarões aqui na programação. Esse é o nosso Gazeta Play, junto com você até o meio-dia, hein? 11h47 no oferecimento de Pompeia. 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Via Certa! Rádio Móvel, Via Certa Banking, Alessandro Tavares de volta. Fala, Alessandro, bom dia.
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0: Valeu, um abraço, Alessandro! 7 minutos para o meio-dia, a gente vai indo nessa, vamos nessa, né? Afinal de contas, daqui a pouquinho tem a propaganda eleitoral, antes tem um bloquinho comercial. Abraço para Vitória Eduarda, não vou conseguir ler todos os recados. Oi para Laci, oi aqui para o Luan Gabriel, tá ligadinho. Abraço para o pessoal do Santa Terezinha, Sandra, Maria Eduarda também. Bom dia! Lá para Noeli Rodrigues, para Dona Maria Cleide, bom dia. Karine da Silva, Aline Alves, todo mundo. Jefferson, bom dia. Sorteio é o 12h40, hein? Bom dia. Daqui a pouquinho eu volto no Gazeta News, 12h35. Tem o Padre Matheus Daniele. Good vibes.

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1: Olá, ouvintes, a galerinha da 92.9. Que bom poder falar com vocês nesta oportunidade em que juntos fazemos um momento de oração, né? E o pessoal escuta, comenta comigo, de perto, de longe, né? Crianças que agora vamos ficar quieto que eu vou escutar a palavra de Deus. É isso aí, é, de pessoas mais idosas que escutam, de gente que quando chega no horário do momento da oração aumenta o volume do rádio para que todos possam ouvir bem a palavra de cada dia, né? É, esse é o momento da oração e é isso que a oração deseja fazer em nós, nos ajudar a rezar e a sintonizar a nossa vida com o plano de Deus. Então, seguindo agora os primeiros passos do Evangelho de Lucas, capítulo 5. Então Jesus estava na margem do lago de Genezaré e a multidão apertava-se ao seu redor para ouvir a palavra de Deus. Jesus viu duas barcas paradas, os pescadores haviam desembarcado e lavavam as redes. Subindo numa delas, que era de Simão, Jesus pediu que se afastassem um pouco. Depois sentou-se da barca e ensinava. Quando acabou de falar, disse a Simão: avança para águas mais profundas e lança as redes para a pesca. Simão respondeu: mestre, nós trabalhamos a noite inteira e não pescamos nada, mas em atenção à tua palavra vou lançar as redes. Assim fizeram e apanharam tamanha quantidade de peixes que as redes se rompiam. Então, é muito forte isto para nós que ouvimos a palavra de Deus. Porque o que promoveu a pesca? Foi o fato de terem lançado a rede? Mas isso eles já tinham feito a noite inteira. E cá entre nós, quem entendia de pescaria era Pedro, não era Jesus. Jesus era marceneiro. É, a profissão de Jesus lá com o José, seu pai, era a carpintaria. Jesus não entendia de pescaria, o pescador era Pedro. Mas é interessante que depois que Jesus ensinou, inclusive ensinou de dentro da barca para que as multidões pudessem ouvi-lo melhor, aí ele vai dizer: avança para a água mais profunda e lança a rede. E a resposta de Pedro é: eu fiz isso a noite inteira, a minha vida inteira eu faço isso, mas em atenção à tua palavra. Essa palavra que fala, essa palavra que continua comunicando a mensagem do amor de Deus. E essa palavra que fez com que Pedro tivesse êxito na sua missão. Não foi em atenção a uma pessoa, a uma opinião, a uma fake news, a um comentáriozinho esdrúxulo de pessoas sem opinião, sem verdade. Não, Jesus Cristo falou com Pedro e Pedro ouviu Jesus: em atenção à tua palavra. Good vibes e good bênçãos. Em nome do Pai, do Filho e do Espírito Santo. Amém.

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2: Meio dia e 30.
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2: Estamos de volta, 8h33, tá na hora de Gazeta News.

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1: Rede 34, bem-vindos. 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Atenção pelo trânsito, agora trânsito mais tranquilo pelo centro de Carazinho, mas bastante movimento pelas rodovias. Tem pare e siga, bastante obras sendo realizadas na região entre Tio Hugo e Soledade. Inclusive, a informação que a gente tem é que tem pare e siga logo após a entrada ao município de Mormaço e teve a informação de um possível acidente de trânsito ali na região. Mas acho que são obras mesmo que está causando todo esse congestionamento. A gente já atualiza a informação dos mercados financeiros e também o mercado agrícola agora. A gente vai para a cotação do dólar, euro e o mercado da Ibovespa, que segue subindo, chegando a 185.835 pontos, alta 0,34%. Dólar comercial, preço estável, 5,10. Euro comercial, estável, mas caiu ontem forte, né? 5,93. Na cotação para o mercado agrícola, agora de manhã cedo. A cotação se mantendo a meus valores de ontem. Milho, saca 60 quilos, R$ 59,00. Soja, 60 quilos, R$ 138,00. E o trigo, grão nacional, R$ 70,00. Informação, portanto, do mercado agrícola e mercado financeiro. Um abraço para os amigos que estão mandando seus recados. Mais 4 minutos para você concorrer uma cuia personalizada com o kit lá do Pet Shop Reino Animal. Helena Apolinário, o Éder, pessoal que está na rodovia 386, estão indo nos acompanhando. Em instantes tem a informação da previsão do tempo, os destaques do Portal Gazeta e também a segurança pública. 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
3: Meio de 40. Fechando aqui as participações. Pouquinho tem o sorteio do kit lá do Pet Shop Reino Animal, que comunica que não terá atendimento neste sábado. 23 graus, essa é a temperatura. A previsão é de 25 graus hoje máximas. E olha só, agora tá aparecendo uma nebulosidade no final da tarde e não tá descartada uma garoa. No final da tarde hoje, tempo com bastante nebulosidade. Amanhã, inclusive, tem possibilidade de um garoão amanhã de manhã. Volume 1 a 2 milímetros, é chuva rápida, mas essa chuva vem carregando todo o frio que tem a partir do final de semana. Amanhã mínima de 13, máximas vão sobem acima dos 16. Sábado mínima de 9, máxima de 17 graus. Domingo mínima de 4 graus, máxima de 10. E na segunda feriado mínima de 2 graus, máximima de 16. Tempo firme pelo menos até quarta de manhã. Depois o tempo vira e a quarta tarde até sábado que vem, previsão é de chuvas aqui para a região. Portal Gazeta 670.com.br, primeira reunião censitária para o 12º Censo Agropecuário acontecerá em Carazinho no dia 15 de setembro. Informação do nosso portal também para a segurança pública, homem é preso por tráfico de drogas e posse irregular de arma de fogo. E polícia civil prendeu mulher e apreendeu mais de 7 quilos de drogas em Carazinho. É o destaque da segurança pública, chegando com o Davi Pereira.
4: Olá, Thiago. Chegando por aqui, trazendo as informações de polícia. Falando da Polícia Civil, por meio da Draco e da Delegacia de Polícia de Carazinho, que prendeu em flagrante uma mulher por tráfico de drogas durante cumprimento de mandado de busca e apreensão em uma residência no bairro Cantares, aqui na cidade. No local foram apreendidos aproximadamente 4 quilos e 100 gramas de maconha, 2 quilos de cocaína e mais de 1 quilo de crack, além de balança, dinheiro, plástico, filme, celulares e pequenas porções de entorpecentes. A apreensão, segundo a Polícia Civil, representa um prejuízo estimado em mais de R$700 mil para o tráfico de drogas. A presa foi encaminhada para os procedimentos legais e permanece à disposição da Justiça. E também na tarde de ontem, a Brigada Militar aqui de Carazinho prendeu um homem por tráfico de drogas e posse irregular de arma de fogo. A ação ocorreu após as equipes da Força Tática receberem informações de que um indivíduo estaria realizando teleentrega de cocaína em diferentes pontos da cidade, utilizando um veículo. A partir das informações obtidas, os policiais intensificaram o patrulhamento com o objetivo de localizar o suspeito. Durante as diligências, as equipes visualizaram o veículo informado e realizaram a abordagem. No automóvel foi localizada uma pochete contendo 148 porções de cocaína prontas para comercialização, totalizando aproximadamente 86 gramas, além de uma balança de precisão e R$ 764 em dinheiro. No decorrer da ocorrência, os policiais também realizaram diligências em uma residência vinculada ao suspeito, onde localizaram uma espingarda calibre 40, 8 cartuchos intactos e 7 cartuchos deflagrados do mesmo calibre. O homem foi encaminhado para exame de lesões e posteriormente apresentado na Delegacia de Polícia, onde foi lavrado auto de prisão em flagrante pelos crimes de tráfico de drogas e posse irregular de arma de fogo. E fechando por aqui, a Brigada Militar, por meio do Comando de Polícia Rodoviária da Brigada Militar e do 1º Batalhão de Polícia Rodoviária, apreendeu aproximadamente 100 quilos de maconha durante uma abordagem na tarde de ontem, na IRS 155, em Coronel Bicaco. Ocorrência que teve início após os policiais receberem informações por meio do telefone 198 sobre um veículo suspeito que estaria se deslocando pela região, possivelmente vindo da fronteira com a Argentina. Diante das informações, uma barreira policial foi montada no entroncamento da IRS 155 com a BR-4 68, local que poderia fazer parte da rota utilizada pelo veículo. Durante a fiscalização, os policiais identificaram um GM Onix, que correspondia às características informadas. O automóvel foi acompanhado e abordado. Durante a fiscalização, policiais perceberam um forte odor característico de maconha no interior do veículo. Na sequência, durante a revista, foram localizados no porta-malas diversos volumes contendo uma substância esverdeada com características semelhantes à maconha, totalizando aproximadamente 100 quilos. São informações de polícia aqui na programação. Até mais.
3: Muito obrigado, Davi Pereira, que volta em instantes com as informações do esporte. Meio-dia 45. Parabéns pelo final de telefone 4548. A Catiane que ganhou presente hoje lá do Pet Shop Reino Animal. Em instantes a gente volta.

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1: 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Informação das últimas horas, uma informação a nível de mundo, né? Entrou em vigor hoje o embargo da União Europeia a produtos de origem animal no Brasil. Com a medida, o país fica impedido de exportar carne bovina, suína, frango, mel, pescados e ovos para 27 países do bloco. A decisão pode ser revertida a depender das negociações entre União Europeia e o governo brasileiro. A União anunciou a medida em maio, após excluir o Brasil da lista de países que cumprem as suas regras sobre o uso de antimicrobianos na pecuária. Essas substâncias são utilizadas para tratar infecções em animais, mas o bloco proíbe o uso para estimular o crescimento. Também proíbe o uso em animais de antimicrobianos reservados ao tratamento de seres humanos. As carnes bovina e de frango são os produtos mais afetados, pois estão entre os itens de origem animal mais exportados pelo Brasil para a União Europeia. Bom, as informações ainda... Para destacar, hoje tem Mega Sena, 41 milhões de reais. Sorteio, 21 horas, hora de Brasília. 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E a informação também é sobre a preocupação com o El Niño. O fenômeno El Niño está firmemente estabelecido e deve aumentar os seus efeitos nos próximos meses, atingindo de forma intensa, muito forte, com probabilidade próxima dos 100% e durar até fevereiro do ano que vem em todo o planeta. É o que alerta a Organização Meteorológica Mundial. Então, El Niño é um fenômeno climático natural que se caracteriza pelo aquecimento anormal das águas do Oceano Pacífico Equatorial. Esse aquecimento altera os padrões de circulação de ventos e de umidade em todo o planeta, provocando mudanças drásticas no clima global. Preocupação principalmente na agricultura. Meio-dia 50. Vamos até a redação falar de esportes. Hoje tem Grenal e a Davi Pereira que traz a informação.
2: De volta por aqui, Thiago, trazendo os destaques de esporte. O Grenal 454 será disputado às 8 horas da noite dessa quinta-feira na Arena em Porto Alegre, duelo válido pela volta das quartas de final da Copa do Brasil. Como na semana passada a partida terminou empatada em 0-0 no Beira-Rio, quem vencer estará classificado para encarar o Atlético Mineiro nas semifinais. A nova igualdade leva a decisão aos pênaltis. O tricolor busca fazer valer o fator local para garantir a classificação. Grêmio que terá a arena lotada para empurrar a equipe e superar o maior rival. O time de Luiz Castro vem de vitória pelo Brasileirão quando derrotou a Chapecoense por 3-1. Já o Inter tenta amenizar a crise que atravessa. Colorado que não ganha 6 partidas com 2 derrotas e está sem vencer no Brasileiro desde o mês de maio. No domingo perdeu pro Bahia por 3-2 na Série A. Será o 5º Grenal do ano. Grêmio ganhou um que encaminhou o título do Belchão, o Inter ganhou outro e os 2 mais recentes terminaram empatados. Jogo que vai ter a transmissão pela Amazon Prime. A provável escalação do Grêmio tem o Everton, Diego Caíto, Gustavo Martins, Wallace e Marlon, Noriega, Vila Sante, Krovinovic, Pavon, Carlos Vinícius e Amuso. E o Inter deve entrar em campo com Matheus Cunha, Vitinho, Bruno Gomes, Mercado, Maripã e Matheus Bahia, Vidiagra, Paulinho e Alan Patrick, Carboneiro e Bernabé. Informações de esporte, dupla Grenal hoje, Grenal 454, às 8 horas da noite pela Copa do Brasil. Até mais!
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1: Vamos lá, começando o nosso Velharia Primeira Edição. Uma viagem no túnel do tempo junto com você. Próxima hora, só com as músicas que marcaram época. E para abrir os trabalhos dessa tarde de quinta-feira, Oingo Boingo com We Close Your Eyes. 1:06. Uma boa tarde.

0: Tá aí a primeira sequência do nosso Velharia Primeira Edição de hoje. The Police, Australian Crown e Oingo Boingo. Começando muito bem essa tarde de quinta-feira ensolarada. Comecinho de tarde quente aqui em Carazinho. E a gente tá aqui, ó, com você, trazendo muita música, informação, conteúdo e aquilo que você gosta de ouvir. Os grandes clássicos desde os anos 70 até o comecinho dos anos 2000. Pede a tua também, 983-6300, nosso WhatsApp interativo aqui do Velharia. Temperatura de 24 graus. Comecinho de tarde, o pessoal tá se deslocando por aí, indo trabalhar, encarando o trânsito de Carazinho. Vai com cuidado, bastante atenção, né? Trânsito tá movimentado aqui na cidade nesse comecinho de tarde. Hoje, dia 3 de setembro, a gente tá aqui, ó, com você através do rádio, das plataformas digitais. Então cola com a gente aí, bora aproveitar o Velharia, fazendo muita música pra você às 2 horas da tarde. Eu sigo com vocês, né? Das 2 às 5 e meia tem Mistura Fina. Então fica ligado aí na melhor programação do teu rádio.
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0: E agora a gente vai recordando com a gauchada do TNT. Não sei.

fechando a primeira meia hora do nosso Velharia Primeira Edição. Léo Jaime com Solange. Bom demais. A gente ouviu também Titãs com Sonífera Ilha e a gauchada do TNT com Não Sei. Vamos lá, tem pra trem carazinho de 24 graus. Breve intervalo comercial e a pouquinho de volta com mais clássicos na programação do Velharia.

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2: 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Agora são 13 horas e 30 minutos.
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Gazeta FM, a rádio que todo mundo ouve. 1h35, temperatura de 24 graus em Carazinho. Comecinho de tarde, de quinta-feira. Quinta de TBT, que combina muito com velharia. 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E agora a nossa parada em 1994. Big Mountain, com Baby, I Love Your Way. 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

versão de Big Mountain, diretamente 1994, Baby I Love You Way. 13h38, 24 graus é a temperatura em Carazinho. Pô, início de tarde lindo aqui na cidade, temperaturas agradáveis, quase final de semana. E a gente segue por aqui, ó, com muita alegria, informação, conteúdo e entretenimento, as ondas da 92.9. Pra você que tá no trânsito aí, atenção, hein, vários pontos da nossa cidade com muito movimento. Avenida Flores da Cunha, principalmente, em diversos pontos, ao Félix Rodrigo, a Pedro Vargas, a Alexandre da Mota, a Bernardo Paz, vários pontos da Avenida Pátria também com bastante fluxo. Então vai com bastante cuidado, atenção e curtindo os grandes clássicos do nosso Velharia Primeira Edição, que tá por aqui no oferecimento de Pneu Store. 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Vamos lá, seguindo no clima desse início de tarde quente aqui em Carazinho, com aquele reggaezinho, não pode faltar Bob Marley, Iron Lion Zion. Valeu, gente, uma boa quinta-feira. A gente segue, Velharia, até as 14h. Pede a tua aí, 98363-0000.

primeira versão de Biquíni Cavadão, Toda Forma de Amor, aqui na programação. A gente ouviu também Paralamas do Sucesso com o Beco e Bob Marley, Iron Lion Zion. E o nosso Velharia segue por aqui, agora lá em 1992. Bora com Maná aqui na programação.

de 1992, o principal single do aclamado álbum Donde Rugaron Los Niños, os mexicanos de Maná com Oye Mi Amor, um dos maiores sucessos da banda, aqui no nosso Velharia, primeira edição, recordando o passado junto com você. 1h54, a gente vai se encaminhando para a reta final do Velharia, e a gente vai seguindo nos anos 90, agora com El Símbolo, seguindo nessa vibezinha, comecinho de tarde de quinta-feira, quase final de semana, só com balancinho bom por aqui.

E assim a gente vai fechando o nosso Velharia, primeira edição de hoje. El Símbolo, não te preocupes. 2 minutos faltando para as 2 da tarde, temperatura de 24 graus. Fica ligado, daqui a pouquinho eu tô de volta com Mistura Fina e a gente vai seguindo a tua tarde com muita música boa aqui na 92.9. Fechando com ele, Sidney Magal, lá de 1990. Me chama que eu vou.

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0: Olá, gente, uma boa tarde. A melhor mistura do teu rádio tá começando. Até às 5h30, sou eu, Davi Pereira, que sigo com você por aqui. Temperatura de 24 graus. Sejam muito bem-vindos.

assim a gente começa o nosso Mistura Fina de hoje, Jeito Moleque Pixote. Grande clássico de João Paulo e Daniel nessa versão pagode que ficou boa demais, né? Minha Estrela Perdida. E o nosso Mistura Fina tá por aqui pra trazer isso e muito mais, né? Os grandes sucessos, novidades, tendências, tudo aquilo que você gosta de ouvir, a gente traz por aqui. Como o nome já diz, é uma mistura de sucessos, de estilos, de ritmos, tudo aquilo que tu gosta. Então já vai sugerindo também a tua música, que claro,

Davi Pereira, que te faz companhia por aqui, né? Substituindo o colega Gustavo Ávila. E a gente tá junto aqui, né? Com ânimo, alegria, positividade, sempre com alto astral. Todos os dias, 24 horas aqui na Gazeta FM, né? Bom demais estar por aqui com vocês novamente. Seguinte, vai de boas no trânsito aí, bastante movimento no centro de Carazinho, Avenida Flores da Cunha, bastante movimento também nas regiões mais centrais, né? As estradas também estão movimentadas, então vai tranquilo, né? BR-285, 386, nada muito fora do normal para esse horário, mas tem alguns pontos aí com um pouquinho mais de fluxo. Então, bastante cuidado e atenção aí no trânsito e ouvidinho colado com a gente aqui no Mistura, que segue trazendo mais música para você. Lagoon, Veja Baby. Valeu, gente, uma excelente tarde de quinta-feira aí para todos vocês.

De quinta-feira aqui na Gazeta FM 92.9, agora 2 horas e 15 minutos, tá aí Roof Time com Home. Isso aí, energizando você. Melhor programação de carazinho. 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A gente segue até as 5h30 com você por aqui, trazendo muita música boa. E tá chegando Skank, vou deixar mais uma pra você recordar por aqui e daqui a pouquinho eu volto com F5. Fica ligado.

0: mais Skank aqui na programação. Vou deixar. São 2h19. Assim a gente segue na melhor programação aqui na 92.9 FM, a rádio de Carazinho. Muita música e informação. Tá na hora de atualizar o F5 por aqui.
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0: Os principais destaques dos portais de notícia. A gente vai trazendo aqui na programação. PGR envia ao STF proposta de delação de empresário que fez repasses ao Dark Horse. Também Fachin terá de definir caminho de relatório sobre Moraes e Vorcaro. Ícone do feminismo, Gloria Steinem, morre aos 92 anos em Nova York. Também Lito Souza deixa o hospital e inicia cuidados paliativos em casa. Ele passou mais de 20 dias internado. Também Três Corações conclui compra da IOC e da Kitano por R$ 800 milhões.

0: Também, deputado federal no Rio, suspeito de compra de votos, é alvo da Polícia Federal. Destaque também aqui. No Rio Grande do Sul, professor da Universidade Federal de Pelotas é investigado por suspeita de racismo contra as servidoras. Em Canoas, homem que escondeu o corpo de companheira embaixo de casa é condenado a 40 anos. O caso aconteceu em 2024. Também músico morre a caminho de show após acidente de trânsito em Porto Alegre. São os destaques do nosso F5, a hora de atualizar.
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Gustavo Lima com a Mari Fernandes, 30 cadeados, são 14 horas com 37 minutos e a gente tá de volta aqui no Mistura Fina. Seguimos juntos, né, até as 5h30, sempre com oferecimento de Beersite. 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Temperatura de 24 graus. Tem mais música chegando? Clayton e Romário. Tem mais um sucesso, participação do Zé Felipe.

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Tá aí, Planta e Raiz, te ver aqui na programação do nosso Mistura Fina. Que sequência, hein? Te ouviu também Grupo Chocolate e Turma do Pagode. Alô, Virgínia e Cleiton Romares e Zé Felipe, Se Eu Te Perdoar. São 2h48 e a gente vai seguindo aí com o nosso Mistura, sempre no oferecimento, na parceria também de Coprel Telecom, presente onde você mais precisa com a tecnologia que nos une. 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Vamos lá, né? Tarde de quinta-feira, quase final de semana, hoje dia de Grenal. E aí, o que é que tu vai fazer? Conta pra gente, vai assistir o jogo aonde? Vai ficar por casa? Vai sair? Troca uma ideia aí com a nossa programação, aproveita, 9836300. Quero mandar um abraço lá pra Salete, tá sempre com a gente por aqui, lá do bairro Sommer. Valeu, abraços. Mandar um abraço aqui também pra Bruna Silva, também tá participando aí da nossa programação, tá trabalhando aí, curtindo a nossa programação. Bom trabalho, tudo de bom, obrigado pela audiência. Vamos lá, né? Seguimos aqui. 92.9, trazendo mais uma sequência de música, o nosso Mistura Fina, que faz essa mistura, né, como a gente já diz, trazendo sucessos, tendências, novidades. De vez em quando a gente traz aquelas queridinhas da galera também pra recordar. Você pode pedir a tua aí no WhatsApp 99836300, o nosso WhatsApp interativo aqui da programação. Vamos de Jorge Matheus. Uma boa tarde aí, gente, boa quinta-feira.

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2: Vestiário na programação, falando do Grenal 454, que será disputado às 8 horas da noite dessa quinta-feira na Arena em Porto Alegre. Duelo que é válido pela volta das quartas de final da Copa do Brasil. Como na semana passada a partida terminou empatada em 0-0, quem vencer estará classificado para encarar o Atlético Mineiro nas semifinais. Nova igualdade leva a decisão aos pênaltis. Grêmio busca fazer valer o fator local para garantir a classificação. Tricolor que terá a arena lotada para empurrar a equipe e superar o maior rival. O time de Luiz Castro vem de vitória pelo Brasileirão quando derrotou a Chapecoense por 3-1. O Internacional tenta amenizar a crise que atravessa. Colorado que não ganha 6 partidas com 2 derrotas e está sem vencer no Brasileiro desde maio. No domingo perdeu para o Bahia por 3-2 na Série A. Será o quinto Grenal do ano. O Grêmio ganhou um, que encaminhou o título do Gauchão, o Inter outro e os dois mais recentes terminaram empatados. Provável escalação do Grêmio tem o Everton, Diego Caíto, Gustavo Martins, Wallace, Marlon, Noriega, Vila Sante, Krovinovic, Pavon, Carlos Vinícius e Amuso. Já o Inter deve chegar com Matheus Cunha, Vitinho, Bruno Gomes, Mercado, Maripã e Matheus Bahia, Vidiagra, Paulinho e Alan Patrick, Carboneiro e Bernabé. Destaque de esporte aqui no Vestiário, hoje às 8 horas da noite, Grenal válido pelas quartas de final da Copa do Brasil.
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3: Felipe Araújo, de um jeito um tanto quanto diferente. Mais ou menos assim, ó.

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8: Respeite uma guitarra, viu, Maio?

0: Raí, sai a rodada Dor Desse Amor, bom demais, energizando essa tarde linda de quinta-feira aqui na programação, a 92.9, são 3 horas e 8 minutos, temperatura de 24 graus, as máximas de hoje aqui na cidade de Carazinho. E a gente vai seguindo por aqui, tá na hora de Unidade Móvel, tem Blitz da Gazeta.
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0: Isso aí, Rádio Móvel Gazeta FM. 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
1: 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Davi Pereira aqui da Via Certa, é a Blitz aqui da 92.9 FM. Daqui a pouquinho, ao longo da tarde, a gente volta com mais informações aqui da programação. Valeu!
2: 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Vamos lá, 15 horas e 13 minutos, a gente segue com música aqui no Mistura Fina. Wesley Safadão, coração machucado. Temperatura ainda de 24 graus, hein, carazinho? Boa tarde, uma
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0: Deixa eu... Já que tá nessa vibe, eu vou ter que relembrar o Mato Grosso Matias aqui.
1: Vai machucar mais?
0: Bruno e Marrone também. Convenhamos. Quem sabe canta aí com a gente, vem.

10, Bijuteria Frente a Frente, Pense em Mim. Ouvimos também Simone Simaria com 126 cabides. Coração machucado, Wesley Safadão. Baita sequência de música aí pra gente seguir aproveitando com o nosso Mistura Fina, né? Trazendo de tudo um pouco pra você curtir e aproveitar essa linda tarde de quinta. E a gente segue por aqui, mandando um abração aí pras meninas das Óticas Diniz. 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Daqui a pouquinho a gente tem destaques do portal Gazeta670.com.br. Fica ligado. Enquanto isso, a gente traz mais música. Vamos lá, trazendo aquele balancinho bom, aquela energia boa pra você curtir essa tarde de quinta-feira. Tá chegando Lagoon aqui na nossa programação. Uma excelente tarde, galera. Tamo junto.

0: Lagoon, ninguém me ensinou, música boa demais. 15 horas e 29 minutos, tá na hora de informação e os destaques do Portal Gazeta.
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2: Boa tarde pra você, boa tarde pra quem se liga com a gente aqui na programação da Gazeta. Vamos trazendo o que destaque lá no portal nesta quinta-feira. Só de 3 das cooperativas que vão processar biodiesel em Cruz Alta e o Banrisul firmaram uma parceria para o aporte de 200 milhões de reais para a construção. O recurso vai ser destinado para a implantação das estruturas de armazém do complexo industrial que está sendo construído no município de Cruz Alta. Agosto terminou com chuva acima da média e setembro deve ser de instabilidade e variação térmica grande para a região. Na região, o acumulado de chuva de janeiro a agosto já é 8% maior do que foi no ano passado. A matéria completa com a conversa com o analista Embrapa Trigo de Passo Fundo, você confere no Portal Gazeta. Carazinho terá a primeira reunião censitária para discutir o 12º Censo Agropecuário que começa no ano que vem. E Carazinho vai sediar essa reunião de abertura de trabalhos no próximo dia 15 de setembro. A cidade foi escolhida para ser referência no planejamento para o Censo Agropecuário para os municípios da nossa região. Homem é preso por tráfico de drogas e posse irregular de arma de fogo em Carazinho. A ação aconteceu depois que as equipes da Força Tática receberam informações que um indivíduo estaria realizando ter entrega de cocaína em diferentes pontos da cidade. Na região, novos uniformes escolares foram entregues aos alunos das escolas da rede municipal do município de Almirante Tamandaré do Sul e a Corsã anuncia investimento de 30 milhões de reais em tecnologias para antecipar ocorrências nos sistemas de água e de esgoto. São informações que você confere lá no Portal Gazeta. Eu sou o Alessandro Tavares e volto em seguida com mais atualizações para você.
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Play Cafeína aqui na programação. É o Mistura Fina, 20 minutos para as 4 horas da tarde. A gente segue aqui na tua companhia, trazendo música, informação, tudo aquilo que tu gosta de ouvir. Pede a tua também, 98-36300. Daqui a pouquinho tem mais uma edição do Vestiário Papo de Bola por aqui. Hoje é dia de Grenal, hein? É decisão pelas quartas de final da Copa do Brasil. Daqui a pouquinho mais informações. E aí, vai aproveitar esse Grenal em casa? Vai sair, assistir com os amigos? Conta pra gente aí, bora interagir. 98-36300, já aproveita, dá aquele palpite aí. Quem tu acha que passa, Inter ou Grêmio? Tá tudo igual, né? Primeiro jogo empatou. A situação é complicada para os dois times, né? Então manda tua mensagem aí, teu palpite pro Grenal de hoje, onde tu vai assistir. Já aproveita para pedir aquela música para te deixar no clima aí dessa noite de quinta-feira. Quase final de semana, hein, gente? Mais um pouquinho aí, fechou a semana, vai ter feriado na segunda-feira. O pessoal vai emendar aí, pô, show de bola. Então manda tua mensagem, 991-36300, e vem interagir aqui com o Mistura Fina da Gazeta. 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Vamos de música, tá chegando Lauana Prado com a Simone Mendes em mais um sucesso da Gazeta. Valeu, gente!

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0: Isso aí, vestiário chegando aqui na programação da Gazeta FM. Começo falando de Internacional, que se movimentou nos bastidores pro Grenal dessa quinta pelas quartas de final da Copa do Brasil. Diretoria que pagou os salários antes do prazo previsto e quitou parte dos direitos de imagem atrasados. O elenco irá concentrar pro clássico das 20 horas na Arena e titulares retornam em relação ao final de semana. Fora de campo, o Inter adiantou o salário do mês de setembro, que estava previsto pro dia 8, e pagou uma parte dos direitos de imagem que estavam atrasados. Segundo apurado pela imprensa, ainda restam algumas pendências a serem pagas aos atletas. Na semana passada, o grupo de jogadores não realizou a tradicional concentração antes do Grenal 4-5-3, válido pelo jogo de ida, devido ao atraso de 2 meses nos direitos de imagem dos jogadores. Segundo a imprensa, ontem o grupo de jogadores se concentrou e iria para o hotel mesmo que os valores não fossem acertados. Destaque do Internacional aqui no vestiário. Daqui a pouco de volta com mais informações.
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Mistura Fina, tá aí Vera Louca, cuidado Ana. E a gente ouviu ele, Matheus 7 com Lucinda. Temperatura de 24 graus em Carazinho. E a gente segue energizando essa tarde de quinta-feira. Clima

0: Jitsu, música que foi lançada no álbum Michael Douglas Syndrome, lá de 2001, né? Clássico do rock, rap, funk, marcas registradas aí do grupo, liderado pelo, viu antes também, pelo Mano Changes, né? Pô, bom demais. Fazia a cabeça aqui na programação e a gente recordou também Cuidado Ana, Vera Louca, mais uma aí, da gauchada, né? Pô, bom demais mesmo, Farroupilha. E a gente vai curtindo aí o bom e velho rock gaúcho também, né, galera? O que achou? Então chega junto aí, pede tua música e interage com a gente também aqui no Mistura, que tem um pouco de tudo, né? Melhor do sertanejo, do pagode, pop rock nacional, internacional, lançamentos, novidades. A gente traz também essas clássicas queridinhas aí da galera. Então pede a tua também e bora interagir aí com a melhor programação de Carazinho. A temperatura aqui na cidade é de 24 graus, né? As máximas de hoje, mínima registrada foi de 13, tempo seco, sol aparece, pouquíssimas nuvens no céu, tempo que deve seguir agradável para os próximos dias, né? Mas as temperaturas começam a cair também. Para amanhã, sexta-feira, mínimas de 9, máximas ficam em torno de 18. Sábado, mínimas já na casa de 4. Domingo e segunda-feira, aí, mínimas girando entre 0 e 1 grau. Então vai cair bastante a temperatura aí no final de semana aqui na nossa cidade, na nossa região, mas não tem chance de chuva, né? O tempo deve seguir ensolarado. Máximas de domingo aí não devem passar da casa dos 10. Então vai chegar um friozinho aí para esse final de semana. Segunda-feira, feriado também. Um pouquinho mais detalhes aí novamente com a previsão do tempo completa aqui na programação. Abraço aí pra quem trabalha, pra quem estuda, pra quem tá em casa, você que circula também pelas ruas da cidade, pelas estradas aí da região, pra todo mundo ligado com a Gazeta FM, a número 1, que tá por aqui também com Pet Shop Reino Animal. 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Vamos seguindo com mais música, daqui a pouquinho temos mais informações aqui na programação do Mistura Fina, atualizando você. Fechou? Então fica ligado, segue o som aqui na tua melhor companhia.
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0: Bora embalar, galera, tá chegando All Night Long, Kans, David Guetta e Easy Bizzo. Valeu, gente.

aí, comunidade ninjitsu, fazer a cabeça aqui na programação do nosso Mistura Fina. E essa já serve também como nosso momento velharia, né? Um dos grandes clássicos aí dos gaúchos, do comunidade ninjitsu.

O Adrenalizou, Vitor Clay na versão remix, bom demais. É isso aí, seguindo com o nosso Mistura Fina, 4h24, e a gente tá por aqui sempre no oferecimento de Atitudes Educação, um ambiente que impulsiona ideias, reconhecido entre as 5 instituições de ensino superior mais inovadoras do sul do país. 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Daqui a pouquinho tem informação com o F5. Hora de atualizar os destaques dos portais. É daqui a pouquinho. Fica ligado aí que a gente vai trazer as principais notícias de hoje para você.

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1: Banda com Porcelanato aqui na programação, é uma mistura fina trazendo mais um sucesso pra você. 4 horas e 35 minutos. A gente segue aqui na parceria, no oferecimento também de O Boticário. 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
1: É, tá na hora de atualizar a informação por aqui, dando mais um giro aí nos principais destaques dos portais de notícia. As principais informações aí dessa quinta-feira. E Câmara aprova fim da taxa das luzinhas. MP segue para o Senado. Para que o tributo não seja retomado, o texto precisa ser analisado pelo Congresso até o dia 8 de setembro. Ainda, Lito Souza deixa o hospital e inicia cuidados paliativos em casa. Investigadores da Polícia Federal rebatem Vorcaro e dizem que delação pode ser feita com PGR. Também espera por benefícios no INSS cai para 34 dias, segundo o governo. Receita faz leilão com PlayStation 5 e Honda Civic. Vários lances eletrônicos da Receita Federal. O período para recebimento das propostas começa às 8 horas do dia 8 de setembro e vai até às 21 horas do dia 14 de setembro. Sessão para lanches está prevista para as 10 horas do dia 15, no horário de Brasília. Também Banco Central altera regras do Pix para ampliar proteção contra fraudes. O usuário poderá anexar documentos para facilitar a identificação de crimes. Novidades aprimoram o sistema de contestação de transações fraudulentas e entram em vigor em março de 2027. O Banco Central decidiu proibir propaganda e links em comprovantes de transferência. Aqui no estado, o acidente matou o músico Diego Sanches a caminho de show. Tinha mais de 20 anos de carreira. Também, professor da Universidade Federal de Pelotas é investigado por suspeita de racismo contra servidoras. E também preso suspeito de usar inteligência artificial para manipular imagens de abuso sexual. Então, os destaques do F5, atualizando você aqui na programação.
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1: Tem mais música chegando, Grupo Menos é Mais.

Só de boas com Armandinho aqui na programação da 92.9. 4h43, temperatura de 24 graus em Carazinho. Tarde linda de quinta-feira. E a gente segue aqui trazendo muita música pra você. 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Na Unai.

Uma sequência, a mistura fina com você. Seguimos. A gente ouviu Léo e Rafael, Iana Castela e Country Beat, Guilherme Benuto e Luan Santana, também Felipe e Rodrigo aqui na programação. Isso aí, bom demais, né? Os grandes sucessos aqui da 92.9 todos os dias com vocês. Sempre de segunda a sábado, a gente tem mistura fina comandando a tua tarde com muita música boa, né? Fazendo essa mistura, trazendo os grandes hits, sucessos, aquelas clássicas também pra recordar. Tem de tudo um pouco, aquilo que você gosta. E a tua sugestão é sempre muito bem-vinda para ajudar a deixar a trilha sonora do jeitinho que você gosta. 9183-6300, nosso WhatsApp interativo aqui da programação Gazeta. Vamos lá, né, gente? 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Tá chegando o João Gomes, meu pedaço de pecado. Uma boa quinta-feira aí, gente. Quase final de semana. Tamo juntasso aí, tem feriado, galera vai aproveitar e tudo isso fica melhor com Gazeta FM. Sintoniza e conecta com a gente.

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2: 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Agora são 17:01.
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7: Vamos lá, entrando no último bloco do nosso Mistura Fina de hoje. Tamo junto aí, galera, na 92.9.
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7: Essa é a nossa, essa é a rádio de Carazinho. Chegando Klaus e Vanessa.
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Laila com Water, aqui na programação. A gente ouviu também Klaus Vanessa com Cheiro de Maçã, abrindo os trabalhos aí desse último bloco do nosso Mistura Fina de hoje, até às 5h30. Mas se liga, né, que tem mais finzinho de tarde com Sequência Fina e também Velharia, segunda edição, no comando do Thiago Borges, hein? Fica acompanhando aí, sintonizado com a gente. 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Bom demais! Temperatura ainda de 24 graus, 23. Temperatura começa a cair aí nesse finzinho de tarde. Então fica ligado, né, que para amanhã as mínimas já devem ser um pouco mais baixas, né? Mínimas na casa de 9 graus, máximas chegam na casa de 18. Sábado as mínimas já ficam aí por volta de 4 graus, máximas de 17. Domingão, se liga aí que deve ter mínima de 0, 1 grau aqui na região e as máximas já não passam da casa dos 10. As temperaturas vão caindo gradativamente aí nos próximos dias e o final de semana, no domingo, principalmente na segunda-feira, bastante gelado aqui pela nossa região. Mas sem chance de chuva, tá bom? Previsão aí de tempo seco, sol entre nuvens. Vamos de música, chegando Ultraman, Santo Forte.

gente, a última sequência do Mistura Fina de hoje. Banda Modelo, Se Eu Não Tivesse Bloqueado. A gente ouviu também Zé Neto Cristiano, Melhor Ser Uma Saudade. E Tiaguinho, com Ousadia e Alegria. Bom demais. 5 minutos faltando para as 17h30. 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Daqui a pouquinho o Thiago Borges está chegando para comandar teu fim de tarde no Sequência Fina e também no Velharia. Fechou, gente? Encontro vocês às 19 horas aqui na programação com o Play no Hit. Até mais!

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2: 5h32.
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0: Vem aí o Sequência Fina.
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4: Boa tarde, Thiago Borges.
0: Boa tarde, senhoras e senhores. Sejam bem-vindos, bem-vindas ao Sequência Fina. 5h36, é o fim de tarde numa boa, de temperatura muito gostosa, hein? Baita temperatura, 22, 23, hein? 22, 22 graus. Previsão é que a noite chegue na casa dos 20, 19, 20 graus. É, pra gente começar o seu fim de tarde numa boa, curtindo e embalando a sua programação das 6 mais do dia. Então vamos que vamos, muito movimento pela Avenida Flores da Cunha em toda a sua extensão, pegando ali desde a região aqui da rodoviária, né? Indo até a rodovia 285, entroncamento com a 142. Inclusive, a 142, acesso norte, acesso sul, melhor dizendo, com bastante movimento ali na entrada pela rodovia entroncamento com a BR-285. Bastante movimento na região de Passo Fundo. Movimentação já é grande também na 386 entre Tiúgo e Soledade. Bastante movimento. Inclusive, lá no nosso portal tem informação sobre já as ações da Polícia Rodoviária Federal visando o trânsito mais pesado a partir de amanhã, especialmente a fiscalização nas rodovias durante o feriado da Independência. Tá no trânsito? Um recado. Vá devagar e tenha paciência. 5h38.
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0: Vamos que vamos. Sexta colocada, Sandro Coelho.

0: colocada, Se Eu Te Perdoar, com Cleiton e Romário. E ainda, teve a sexta colocação para Sandro Coelho, Saudade de Tu. São 5h43. Um bom fim de tarde para você, curtindo as 6 mais do dia por aqui. E agora tá na hora de trazer a quarta colocada. 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Antes, a quarta colocada.
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0: We will find. E esse trio é em Guetta, Dead Swings e Tones and Night.

0: A terceira e a quarta colocada de hoje aqui na programação com Temper City e o Guetta com Ted Swings e Tones and I na programação do Sequência Fina. São 9 minutos para as 18 horas, 9 minutos para as 18h. A gente segue com você na vibe boa, informando que o trânsito pelo centro da cidade está bem acentuado, né? Então vá devagarzinho, vá com muita atenção. Lembrando que tem muito movimento na região de Tiúgo nesse momento, pela 386, direção à região metropolitana. Bastante movimento na região em direção ao Passo Fundo também. E o trânsito bem pesado na chegada a Carazinho pela RS-142, principalmente direção Não Me Toque Carazinho. Bastante movimento. Galera que está indo a Sarandi, trânsito tá de boa, né? Bastante movimento, mas não tem trânsito, digamos assim, um pouco mais pesado. Tá subido ali da região de Segredo e a chegada em Sarandi, proximidades ali à Polícia Rodoviária Federal, trânsito aperta um pouquinho mais. 5h52.
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0: Top 2. Vamos nessa!
2: Posso matar essa?
0: Top 2 de hoje, começando com o Thiaguinho.
2: Então vamos relembrar. Assim,

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2: Primeira colocada, Guilherme Benuto com Maiara e Maraíza.
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2: A Solitres, intercooperação formada pelas cooperativas Cotrijal, Cotripal e Cotrizal, firmou parceria nessa semana com o Banrisul para o financiamento de R$200 milhões do complexo industrial para o processamento de soja e produção de biodiesel que está sendo construído em Cruz Alta. A formalização ocorreu durante esta semana na Expo Inter, em Esteio, com presença dos representantes das três cooperativas e também da instituição financeira. O empreendimento será responsável pela produção de biodiesel, óleo de goma, farelo de soja e casca peletizada, com investimento previsto de aproximadamente R$1.250.000. Este é o primeiro aporte de recurso via instituição financeira, aportando recurso na iniciativa. As obras da indústria tiveram início no dia 30 de junho e a produção de biocombustível deve alcançar cerca de 600 toneladas dia, o que corresponde a 200 mil toneladas ano. O início das operações da planta está previsto para 2028. Este é o Drops Gazeta News. E a gente volta em seguida com mais atualizações para você.
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6: Bom fim de tarde para você. Vem aí o Velharia, segunda edição.

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1: Senhoras e senhores, boa viagem pra todo mundo. E aí, turminha? Como é que vocês estão? Tudo certinho? Começando as velhinhas vitaminadas da 92.9 FM. Essa é nossa, essa é de carazinho. São 6 da tarde, 2 minutos e meio, temperatura de 21 graus. Então vamos que vamos, pra gente começar sem mais delongas. Começar com Kim Carnes, Hey Dave's Ears, aqui na programação da sua Gazeta FM. Então vem junto comigo, quer pedir tua música velhinha? Hoje é quinta-feira, é o Dia Internacional do TBT, do TBT. Ah, então chega mais.

Velharia, segunda edição, Paint Dames e Eyes, aqui na programação com Kim Cares. São 6 da tarde já, hein? Passando aí o início da noite de hoje, pra você que tá curtindo a programação em casa, no teu trabalho ou no seu carro.

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1: Bora! Esse é o Velharia!
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1: Boa viagem pra você! Falar em boa viagem, um bom trânsito pra turma que tá na 386. 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

bem? Abraço, Ayrton. Bom trânsito pra galera. Vamos pra 386 ou na 285, na 142, pelas ruas de Carazinho. Curtiu um Queen?

0: Hit com Menina Veneno. E ainda teve Queen aqui na programação do Velharia, segunda edição, juntos até às 7 horas da noite, no oferecimento de Óticas Diniz. 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E aí, como é que tá teu início de noite de quinta-feira? Tem Grenal hoje, hein? É, rapaz. Nunca uma frase fez tanto sentido. Tá feio, mas tá pareio. Tá feio pros dois lados, né? Tá complicado. Primeiro jogo foi um horror, né? Foi a casa de cera do jogo, né? Vou te contar, que jogo feio. Hoje a turma tá querendo se redimir, então vamos nessa, vamos ver como é que vai a Inter Grêmio, jogo na arena, para mais de 54 mil torcedores. Pode ser que quebre o público da arena hoje, né? Primeiro jogo 0-0. Vamos ver quem vai pegar o Atlético Mineiro, que venceu o Cruzeiro de virada na terça-feira. 6h21, bom início de noite para você. Por enquanto, escalações, já temos escalações, provável escalações do Inter e do Grêmio? Tem produção? Tem, então vamos nessa. Grêmio, os donos da casa vão como, hein? Everton, Gustavo Martins e Wallace. Diego, Caíto e Marlon, os laterais, Noriega no meio, Vila Sante e Krovinovic. Pelos lados, o Pavon, que saiu da lateral, voltou a ser ponta. Amuso e, no comando de ataque, Carlos Vinícius, a equipe do técnico gremista, então. Luiz Castro. Pelo lado do Colorado, provável escalação do Paulo Pezzolano. Tem o Matheus Cunha, Bruno Guimarães, Mercado e Maripan. O Inter pode ir com três zagueiros, hein? Vitinho, Matheus Bahia, Vilagra, Paulinho, Alan Patrick, Bernabé e Carboneiro. Então vamos ver aí como é que fica esse Grenal que joga daqui a pouquinho, né? Jogo marcado para daqui a pouco. 20 horas na Arena do Grêmio. Então vamos nessa. Que vença o pior, rapaz.
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0: Ou menos pior, né? Melhor dizer. 6h22. Quem lembra do John Travolta e a Olivia Newton?

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2: Tá no ar o Cine Drops e a dica de hoje é Spirit, o corcel indomável. A animação acompanha Spirit, um cavalo selvagem que vive livre pelo Velho Oeste, até ser capturado e obrigado a enfrentar os homens que tentam domá-lo. No caminho, ele conhece Rio e a égua Chuva, construindo amizades e enfrentando grandes desafios. É uma história sobre liberdade, coragem e amizade que marcou uma geração e que continua emocionante mesmo depois de tantos anos. É o filme Spirit, o corcel indomável, disponível nas principais plataformas de streaming. Cine Drops, qualquer momento, com mais dicas pra você.
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0: O ano era 1994. El Símbolo com No Te Preocupes. 20 minutos para 7 horas. Estamos juntos até as 19 no Velharia. Ao vivo, junto com você, essa vibe boa da quinta-feira de TBT, hein? Dá um pulinho no portal gazeta670.com.br. Informações das últimas horas que estão rolando por lá, hein? Polícia Rodoviária Federal está intensificando fiscalização nas rodovias federais do Rio Grande do Sul desde hoje, hein? Cartório Eleitoral inicia treinamento de mais de 800 mesários em Carazinho e região. Carazinho terá culto ecumênico na Semana da Pátria amanhã. São algumas informações que estão no nosso portal no gazeta670.com.br. Outras informações, dólar fecha a 5,10 e bolsa encerra estável após 11 altas consecutivas. O pessoal também está de olho no mercado agrícola, né? Afinal de contas, tivemos aí o embargo da carne. A União Europeia, o mercado agrícola se mantendo estável nos valores também para milho, soja e trigo. Milho 60 quilos, 59. Soja 60 quilos a 138. E o trigo grão nacional, R$ 70. Seguindo com você na noite de quinta-feira. Muita música boa pra agitar tua quinta. E desejar vibe boa pra você, hein? 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
2: E dados da Embrapa Trigo de Passo Fundo da Estação Meteorológica apontam que, em agosto, choveu na Estação Meteorológica da Embrapa 138 milímetros, quando a média para o mês é de 130, de acordo com os dados históricos. No acumulado do ano de janeiro a agosto, a Estação Meteorológica da Embrapa Trigo de Passo Fundo registrou 1.296 milímetros, quando a média esperada é de 1.200, cerca de 8% acima da chuva prevista até aqui para o ano de 2026. Conforme o analista da Embrapa Trigo de Passo Fundo, Aldemir Pazinato, para o mês de setembro, a média esperada de chuvas para a região fica na casa de 165 milímetros. Segundo os prognósticos do INMET, para a região centro do norte do estado, deve ter chuva normal ou acima da média para este mês. Setembro, de acordo com a avaliação da Embrapa, por ser o mês de transição entre inverno e primavera, será marcado por instabilidades. A previsão ainda indica frentes frias mais frequentes e eventos de chuva forte e possibilidade ainda de ocorrência de ciclone extratropicais, principalmente durante a primeira quinzena do mês. Os mapas também apontam que o El Niño ainda permanecerá forte, pelo menos até o início de 2027. Este é o Drops Gazeta News e a gente volta em seguida com mais atualizações para você.
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3: No ar, o Cine Drops, trazendo a dica do filme Juntos pelo Acaso. Holly e Eric são duas pessoas que não se suportam, mas tudo muda quando seus melhores amigos morrem e deixam uma filha pequena. Os dois acabam sendo escolhidos para cuidar da criança e precisam morar juntos, mesmo tendo personalidades completamente diferentes. O resultado é uma mistura de situações engraçadas, momentos emocionantes e, claro, aquela possibilidade de um romance surgir onde ninguém esperava. É uma ótima pedida para quem gosta de comédia romântica. É o filme Juntos pelo Acaso, disponível na Netflix. Esse foi o Cine Drops. Até mais.
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3: É isso aí, pessoal, uma boa noite. Estamos de volta por aqui com o nosso Play no Hit. Sejam todos muito bem-vindos e a gente segue junto até as 8 horas da noite na melhor programação aqui da Gazeta 92.9 FM, trazendo tudo aquilo que tá bombando no Brasil, no mundo, as músicas mais tocadas e mais estouradas aí nas plataformas e também no rádio. Então chega com a gente, seguimos juntos aí para a primeira sequência de som. Uma excelente noite de quinta-feira para você.

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1: Isso aí é o nosso Play no Hit, seguindo, trazendo todos os sucessos que bombam no Brasil e também no mundo aqui na programação da nossa 92.9 FM. Pode ouvir aqui no rádio também através das nossas plataformas. Vai lá pro site gazeta670.com.br. Além de você ouvir a nossa programação, também pode conferir as principais notícias aqui da nossa cidade e da nossa região. Inclusive, daqui a pouquinho a gente ouve novamente o nosso Drops Gazeta News com mais informações para você junto com o nosso colega Alessandro Tavares. Sempre te mantendo muito bem atualizado por aí. Aqui. Muito obrigado pela audiência, uma excelente noite de quinta-feira, pessoal que já tá se preparando aí pra sexta e pro final de semana, a gente segue aí junto com vocês. Tem mais música chegando, uma boa noite!

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17: Isso aí, de volta aqui no Play no Hit. Muita música boa pra você nessa noite quinta. Pessoal que já vai animando aí pra começar o final de semana. Amanhã já é sexta, final de semana tá aí, ó, batendo na porta. Muito obrigado aí pela audiência. Você que tá trabalhando, tá na atividade aí nessa noite. Ânimo e disposição pra encarar esse restinho de semana. Pessoal que tá no trânsito também, encarando as ruas da cidade. Pessoal que tá em casa aí, só de boas, relaxando e aproveitando. Fica com a gente. Ouve aí no rádio, ouve na Alexa também. Só dá o comando pra ela aí. Alexa, tocar Gazeta 92.9 FM. A gente também tá no site, tá no aplicativo. Você ouve a Gazeta em todas as plataformas. E também quero deixar o recado para você seguir aí nas redes sociais, arroba Gazeta FM Oficial lá no Instagram, para você ficar por dentro de tudo que tá acontecendo por aqui. A gente vai trazendo a próxima sequência de músicas, só com sucessos que estão bombando por aí.

isso aí, é o nosso Play no Hit, seguindo, trazendo todos os sucessos que bombam no Brasil e também no mundo aqui na programação da nossa 92.9 FM. Pode ouvir aqui no rádio também através das nossas plataformas. Vai lá pro site gazeta670.com.br. Além de você ouvir a nossa programação, também pode conferir as principais notícias aqui da nossa cidade e da nossa região. Inclusive, daqui a pouquinho a gente ouve novamente o nosso Drops Gazeta News com mais informações para você junto com o nosso colega Alessandro Tavares, sempre te mantendo muito bem atualizado por aqui. Muito obrigado pela audiência, uma excelente noite de quinta-feira, pessoal que já tá se preparando aí pra sexta e pro final de semana, a gente segue aí junto com vocês. Tem mais música chegando, uma boa noite!

isso aí, o nosso Play no Hit aqui na programação da nossa Gazeta FM 92.9 com você à noite de quinta-feira. E a gente segue grudado aqui no rádio, trazendo muita música boa. Segue o som. Isso aí, gente. Muito obrigado pela audiência, pela companhia. Esse é o nosso Play no Hit que vai chegando ao fim, né? Passou rápido demais. A gente se encontra por aqui sempre das 7 às 8 horas da noite, trazendo aí os melhores hits que bombam aqui no Brasil, no mundo todo. Aquelas que estão estouradas aí nas plataformas de streaming também, no rádio, como eu falei, do mundo todo. Eu sou Davi Pereira, eu tô indo nessa e amanhã a gente se encontra novamente por aqui. Excelente noite de quinta e até mais!

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1: Em 2027, o IBGE vai realizar em todo o Brasil o 12º Censo Agropecuário Florestal e Aquícola, principal e mais completa investigação estatística e territorial sobre a produção agropecuária do país. Trata-se de uma operação que vai visitar na íntegra todos os estabelecimentos agropecuários e florestais do Brasil. Carazinho foi um dos municípios escolhidos por critérios técnicos como um município elegível para ser polo de reuniões de planejamento e acompanhamento do Censo Agropecuário, as reuniões censitárias. Assim, em Carazinho, a primeira reunião vai acontecer no próximo dia 15 de setembro no auditório do Sindicato Rural, onde vai ser apresentado como deve se dar o processo operacional do projeto. Além do planejamento, as reuniões censitárias que vão acontecer em Carazinho buscam também garantir a qualidade dos trabalhos e a completa cobertura do território local, bem como demonstrar a metodologia e engajar a população para que os dados fornecidos nas propriedades sejam de fato os mais transparentes possíveis. Este é o Drops Gazeta News e a gente volta em seguida com mais atualizações para você.
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3: Tá no ar o Cine Drops. Imagina uma fazenda onde as ovelhas resolvem investigar um crime. É isso aí, no filme As Ovelhas Detetives, um pastor costuma ler histórias policiais pro seu rebanho. Até que um acontecimento misterioso acontece na fazenda e as ovelhas decidem colocar em prática tudo aquilo que aprenderam ouvindo os livros. A partir daí, elas começam a seguir pistas e tentar descobrir quem está por trás do mistério. Uma aventura bastante diferente, divertida e cheia de humor para toda a família. É o filme As Ovelhas Detetives, disponível na Prime Video. A dica do Cine Drops. Até mais.
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3: 20 horas e 4 minutos.

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1: 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As notícias do governo federal que movimentaram o país no dia de hoje.
2: Olá, boa noite.
3: Boa noite para você que nos acompanha em todo o país.
2: Quinta-feira, 3 de setembro de 2026.
3: Vamos aos destaques do dia.
2: Saúde das mulheres tem novas regras.
3: Sancionada a lei que assegura o direito de realizar avaliação médica completa pelo menos uma vez ao ano no SUS. Márcia Fernandes.
4: O objetivo é reforçar a prevenção e ajudar a identificar doenças e outros problemas de saúde o mais cedo possível.
2: Mais segurança no Pix.
3: Contestação de golpes fica mais fácil para o usuário. Nazi Brum.
5: O sistema vai facilitar a identificação do tipo de golpe e a vítima terá um campo disponível para descrever como ocorreu a situação.
2: Está chegando o fim do prazo para escolher os livros didáticos que vão ser usados a partir do ano que vem.
3: Escolas públicas têm até 8 de setembro para definir as obras. Gabriela Noronha.
6: Os livros didáticos serão utilizados nos próximos 4 anos por estudantes e professores do 1º ao 5º ano do ensino fundamental.
2: Hoje, na apresentação da Voz do Brasil, eu, Mariana Jungmann e Luciano Seixas.
3: E acompanhe a gente ao vivo, acesse radiogov.ebc.com.br ou o canal Gov na sua TV aberta.
2: A saúde das mulheres ganha novas regras no SUS.
3: Uma lei publicada nesta quinta-feira garante o direito a uma avaliação médica completa, pelo menos uma vez por ano, com exames de rotina e ações de prevenção.
4: As mulheres vão ter direito a uma avaliação médica completa pelo SUS, pelo menos uma vez por ano. A medida está prevista em uma lei publicada nesta quinta-feira no Diário Oficial da União. O objetivo é reforçar a prevenção e ajudar a identificar doenças e outros problemas de saúde o mais cedo possível. A avaliação deve incluir exames de rotina.